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1: O governo do Brasil anunciou hoje mais uma medida para conter os impactos da alta dos combustíveis em razão dos conflitos no Oriente Médio.
0: A nova medida foi publicada agora há pouco em edição extra do Diário Oficial da União e vai garantir subsídios para a gasolina produzida aqui ou importada de outros países.
1: O valor do auxílio será definido por meio de portaria do Ministério da Fazenda.
2: Para conter a alta dos combustíveis provocada pela guerra no Oriente Médio, o governo do Brasil anunciou nesta quarta-feira uma subvenção aos produtores importadores de gasolina. A expectativa é que essa subvenção reduza em até 62 centavos o preço do litro da gasolina ao consumidor após a mistura obrigatória de etanol. De acordo com Alexandre Silveira, ministro de Minas e Energia, o objetivo é tentar uma ação imediata sobre os preços dos combustíveis, com resultados efetivos.
3: Nenhum outro país do mundo teve menor impacto do que o Brasil, exatamente porque nós fomos rápidos, proativos.
2: A nova subvenção começa pela gasolina, mas poderá ser estendida ao óleo diesel a partir de junho. Segundo o ministro do Planejamento, Bruno Moretti, a subvenção funcionará como um cashback do tributo fiscal. Isso significa que quando o importador ou produtor pagar o imposto, o valor será devolvido em forma de subvenção.
4: O que nós estamos colocando é que a gente devolve esse tributo como uma subvenção, e essa devolução é uma espécie de cashback desse tributo, capaz de amortecer eventuais choques de preço, eventuais aumentos de preço de combustível.
2: Segundo o governo, a medida atenta a uma sinergia entre o setor público e o setor privado. Apesar do impacto da guerra no aumento do preço do petróleo, o Brasil ocupa a posição favorável em comparação com outros países. De acordo com o ministro do Planejamento, Bruno Moretti, a estratégia de mitigação reflete a preocupação do governo do Brasil com a situação financeira das famílias.
4: O que a gente pretende aqui fazer é converter parcela dessa arrecadação adicional em medidas de mitigação dos impactos de preço, sempre resguardada a premissa da neutralidade fiscal.
2: As medidas utilizarão recursos do Orçamento Geral da União. A despesa mensal estimada é de R$ 272 milhões de reais para cada 10 centavos de subvenção no litro de gasolina e de R$ 492 milhões para cada 10 centavos de subvenção no litro do diesel. O secretário executivo do Ministério da Fazenda, Rogério Seron, explica que a medida será neutra do ponto de vista fiscal, porque a arrecadação com a receita do petróleo subiu.
5: É impossível neutralizar 100%, mas é possível sim atuar de forma rápida, eficiente, com inteligência e ter um bom desempenho, reduzir o impacto para a população.
2: A nova subvenção faz parte de uma série de medidas que o governo do Brasil tem adotado para conter a alta dos combustíveis provocada pela guerra no Oriente Médio. Em março, o governo zerou a tributação de PIS e COFINS sobre óleo diesel, além de aumentar a tributação sobre as exportações do combustível. Reportagem Gabriela Noronha.
0: Brasil contra o crime organizado. Um dos objetivos do plano anunciado pelo governo federal é fechar as fontes de financiamento das organizações criminosas no país.
1: E também quer impedir que os presídios brasileiros continuem servindo como centros de comando e recrutamento para facções criminosas.
0: Em entrevista ao programa Bom Dia Ministro, transmitido pela empresa Brasil de Comunicação, o ministro da Justiça e Segurança Pública, Wellington Lima, afirmou que a ideia é atuar contra o planejamento das organizações criminosas.
6: Nós vamos tirar da cadeia esta característica de escritório do crime. Realmente instituir padrões de excelência, como acontece no sistema prisional federal. E esse padrão de excelência envolve treinamento do pessoal, equipamento de raio-x, drones, equipamentos tecnológicos que aumentarão o padrão de segurança.
1: O programa tem foco ainda no combate ao tráfico de armas e ampliação das taxas de esclarecimento de homicídios.
0: A estratégia prevê investimentos que ultrapassam os 11 bilhões de reais.
1: Pois é, mas antes mesmo do lançamento do plano, o Brasil registrou o menor número de homicídios da década no primeiro trimestre, com uma redução de 25% frente a 2022.
0: Os latrocínios também caíram 48% e os roubos de veículos 42,3% nos primeiros três meses de 2026.
1: Hoje a gente conversa com o secretário nacional de Segurança Pública, Chico Lucas, para saber mais sobre os dados de segurança e o que foi feito pelo governo para alcançar esses resultados. Boa noite, secretário.
7: Boa noite, Mariana. Boa noite, Nazi. Boa noite a todos os ouvintes do Brasil.
1: Secretário, vamos começar então falando sobre os dados de homicídios. Eles caíram 25% e essa queda ocorreu em todo o país ou ela foi concentrada mais em algumas regiões do que outras?
7: Todas as regiões apresentaram queda no número de homicídios, principalmente os estados do Nordeste. Em razão também de números anteriores nos nos períodos anteriores de avaliação, mais altos. Então a gente tem essa redução, fruto muito de uma política em que há um maior cumprimento dos mandados de prisão, maior investimento por parte do governo federal e, na nossa visão, uma das principais políticas, que é a restrição ao uso de armas. Quanto menos armas em circulação, há uma causalidade óbvia entre armas em circulação e homicídios, principalmente esses homicídios de proximidade, onde você está num contexto de uma disputa ou de uma briga. Então, esse tipo de crime, ele é muito decorrente da facilidade das pessoas em ter acesso a armas. Então, todas essas combinações com outros fatores, como o próprio envelhecimento da população, tem feito com que os índices estejam reduzindo, e nós apresentamos nesse primeiro trimestre o menor número da série histórica da última década. Então, é um importante índice que reforça o papel de articulação do governo federal, mas também da atuação das forças de segurança estaduais.
0: Secretário, como a gente disse no começo, outros crimes como latrocínio e roubos de veículos também tiveram redução acentuada, né? A que se deve a essas reduções?
7: Olha, são vários fatores. O fenômeno da segurança pública, ele é multidimensional. Então, além do trabalho das polícias, que têm sido cada vez mais atuantes, por exemplo, com o uso de ferramentas como vídeo monitoramento, onde você tem a tecnologia do OCR, da leitura de placas, que fiscalizam cada vez mais em tempo real os veículos que são roubados, o compartilhamento de informações e de dados, que tem sido a tônica, inclusive, é essa a nossa intenção com a PEC da Segurança Pública, fazer com que essa integração seja efetiva. Você tem o maior investimento por parte do governo federal com o Fundo Nacional de Segurança Pública. Isso tem combinado, trazido esses números. Então, menos ocorrências de roubo e furto de veículos, de celulares, em alguns estados, como a gente vinha falando aqui sobre as políticas de recuperação de celular, somados, tem diminuído o latrocínio. E também outros aspectos são negativos que a gente também tem que colocar, que é a mudança do perfil do criminoso. Tem muito criminoso migrando para o mundo digital. Então, tudo isso combinado faz com que menos crimes sejam cometidos no ambiente real, né? Fora do mundo das redes sociais e da internet.
1: E a gente teve também um aumento do cumprimento dos mandados de prisão, apreensão de armas e de munições. Como que a integração maior das polícias, o senhor até já mencionou isso agora na sua última resposta, essa integração das polícias federais com as polícias estaduais, isso ajudou a melhorar esses índices?
7: Olha, esse é um dos fatores que são diretamente afetados pela integração dos dados que nós implementamos no Ministério da Justiça e Segurança Pública e nas gestões anteriores, porque nós temos um Banco Nacional de Mandados de Prisão, que são os mandados conferidos pela Justiça e que ficam num banco. Muitas vezes os foragidos, eles fogem dos estados da federação e cada estado cuida do seu banco. O que é que o Ministério da Justiça fez? Ele cruzou esses dados com vários bancos de endereços para atualizar a localização dos foragidos. Fizemos isso tanto no Centro Integrado Mulher Segura para cumprir os mandados de prisão no mês de março, e a gente vai fazer isso continuamente. Das pessoas que cometeram crimes contra a vida das mulheres, como também nos crimes violentos. Esse aumento do cumprimento de mandados de prisão, combinado também com a RENARME, que é a Rede de Enfrentamento ao Tráfico de Armas, fez com que essas duas coisas, que é o cumprimento de mandado de prisão e a apreensão de armas, aumentasse. Ora, menos armas em circulação, menos pessoas violentas que cometeram crimes anteriores foragidas, fazem com que o número de crimes violentos, no caso os homicídios, tenham diminuído. Então, essa integração é fundamental para a gente chegar nesses bons números.
0: Secretário, o senhor citou que esses dados aí refletem o fortalecimento das forças de segurança com investimentos em equipamentos e inteligência. São estes que o governo também aposta no novo programa Brasil contra o Crime Organizado, que foi lançado ontem. O senhor pode falar mais para a gente sobre como será esse trabalho a partir de agora?
7: O Brasil contra o Crime Organizado é a executoriedade da lei antifacção, a lei que foi aprovada, encaminhada pelo presidente Lula, e que traz um tipo penal, que é o domínio social estruturado feito por organizações criminosas ultraviolentas. A gente vai combater essas organizações. Primeiro, pela asfixia financeira. Elas querem dinheiro. O dinheiro é o objetivo e é o fundamento de tudo. Nós vamos asfixiá-las, evitar o fluxo de armas, combatendo o tráfico de armas, elucidar os homicídios e, principalmente, estabelecer um padrão de segurança máxima nos presídios estaduais. Isso tudo para que a gente possa devolver os territórios às populações que são seus verdadeiros donos.
1: A ideia é cercar essas organizações por todos os lados, né?
7: O objetivo é esse, com uma cooperação interfederativa entre estados, União, com recursos provenientes do orçamento e, principalmente, com integração. Nós temos várias instituições funcionando, mas nós precisamos agora trabalhar em conjunto para atacar esse crime organizado.
0: Bom, nós conversamos com o Chico Lucas, secretário nacional de Segurança Pública. Secretário, muito obrigado pela presença aqui na Voz do Brasil.
7: Eu que agradeço o espaço.
1: O estoque de empregos formais no Brasil chegou a quase 60 milhões.
0: É o que mostrou a RAIS, a Relação Anual de Informações Sociais, divulgada hoje.
1: O resultado foi positivo em todos os grupos econômicos e em todos os estados do país, além do Distrito Federal.
8: O número de empregos formais no país alcançou 59.970.000 vínculos em 2025, um crescimento de 5% em relação ao ano anterior. É o que mostra os dados da RAIS, Relação Anual de Informações Sociais, divulgada nesta quarta-feira pelo Ministério do Trabalho e Emprego. O setor privado segue como principal empregador, mas o setor público teve um crescimento mais intenso no período da pesquisa. Para o concursado Patrick Acker, foi a segurança de um salário fixo, os benefícios e a estabilidade que o fizeram optar pela carreira pública.
9: Ter a segurança de um plano de saúde, ter a segurança de uma previdência privada, um vale-refeição, um salário fixo ali todo mês, isso é um benefício que eu acho que assim, não tem preço, né?
8: Todos os grupos de atividades econômicas apresentaram variação positiva no ano passado. O destaque foi o setor de serviços, que cresceu 7,2%, seguido pelos setores do comércio, indústria, construção civil e agropecuária. Seu Damião Epaminondas de Souza é amador de ferragem de uma obra de Brasília. Com carteira assinada há mais de 17 anos, o operário sabe bem dos benefícios da conquista.
10: Em 2022, eu sofri um acidente. E nesse acidente, eu fiz valer o apoio do INSS, né, ter tido o apoio da empresa. É um benefício assim incomparável, inenarrável a questão da gente ter um CLT.
8: O número de estabelecimentos com empregados também cresceu, passando de 4 milhões e 700 mil para 4 milhões e 800 mil, com variação de 2,1%. A RAIS consolida de forma automática as informações do E-Social, enviadas por empregadores. Por meio desse sistema, o processo tornou-se mais rápido, seguro e preciso, avalia o analista de recursos humanos Alan Rogério de Souza.
11: A mesma informação que eu passei para o Ministério do Trabalho, eu passei para a Caixa, eu passei para todos os órgãos, o INSS, todo mundo está sabendo dessa informação. Então é muito mais rápida, muito menos burocrática para a gente acaba diminuindo muito nossos problemas.
8: Nos últimos 3 anos, foram mais de 7 milhões e 800 mil novos vínculos registrados. O resultado confirma a continuidade da expansão do emprego formal no país, afirmou o ministro do Trabalho e Emprego, Luiz Marinho.
12: O país ele continua num processo de crescimento consistente, de forma sustentável, gerando emprego de qualidade. Nós estamos num momento de menor taxa de desemprego da nossa história, um momento muito bom, apesar dos juros altos, né?
8: Do ponto de vista regional, Norte e Nordeste apresentaram o maior crescimento no ano passado, com alta de 10%, o dobro da média nacional. Entre as unidades da Federação, todas apresentaram variação absoluta positiva no estoque de vínculos formais. Reportagem Pablo Mundim.
1: E a redução da jornada de trabalho está sendo implantada para os servidores terceirizados do governo federal.
0: A medida deve alcançar 40 mil trabalhadores que passam a cumprir 40 horas semanais.
1: A ação vai de encontro à proposta, vai ao encontro da proposta do governo de pôr fim à escala 6x1, ou seja, 6 dias de trabalho e 1 de descanso.
13: No Serviço Federal de Processamento de Dados, SERPRO, a rotina dos trabalhadores terceirizados está passando por mudanças. O órgão aprovou a redução gradual da jornada de trabalho de 44 horas para 40 horas semanais, sem mudança no salário. Cecília Beatriz trabalha como recepcionista no SERPRO e também está no 5º semestre da Faculdade de Enfermagem. Para ela, o tempo extra vai melhorar a qualidade de vida.
14: Eu saio daqui e vou para a faculdade. Né? Se eu sair daqui e vou para a faculdade, eu chego em casa tarde, acordo cedo para vir para o SERPRO. Para mim, é mais questão de descanso, eu tenho uma hora mais para estudar, eu tenho uma hora mais para descansar.
13: A superintendente de logística do SERPRO, Elaine Dalcol, defende que a mudança é benéfica e não afeta a produtividade.
15: A produtividade ela não se mede pela quantidade de horas, mas pela qualidade do trabalho, porque reduz a sobrecarga e eleva o engajamento.
13: Entre as medidas adotadas pelo governo federal para os terceirizados da administração pública estão a redução da jornada de trabalho de 44 horas para 40 horas semanais, sem prejuízo de salário. Mais de 40 mil terceirizados serão beneficiados. As ações fazem parte de um conjunto de medidas tomadas pelo governo do Brasil em defesa dos trabalhadores. Entre elas está o projeto de lei que propõe o fim da escala 6x1. O ministro da Secretaria-Geral da Presidência da República, Guilherme Boulos, destacou que a mudança da escala e da jornada deve beneficiar principalmente quem trabalha trabalha no comércio?
16: O comércio de varejo, de maneira geral, é onde você tem a maior incidência dos 14, 15 milhões de trabalhadores brasileiros que estão na escala 6x1. Uma regulamentação que proteja o trabalhador, as empresas têm condições de precificar e de se adaptar a isso.
13: O governo do Brasil enviou ao Congresso Nacional, em abril, um projeto de lei que propõe o fim da escala

0: Maranhão comprou uma televisão novinha e maior.
1: Acredito que tenha sido uma boa compra, porque quanto maior a tela para ver o jogo e numa resolução de alta definição, tem uma sensação diferente.
0: E foi justamente a compra de novos televisores e celulares uma das responsáveis pelo aumento do volume de vendas do comércio varejista no mês de março. Quando comparado a fevereiro, o índice cresceu 0,5%. Esses aparelhos fazem parte do grupo de equipamentos e material para escritório, informática e comunicação, que teve um aumento na venda de 5,7% em relação ao mês anterior. Os dados da pesquisa mensal de comércio foram divulgados nesta quarta-feira pelo IBGE. De acordo com o gerente do estudo, Cristiano Santos, a valorização do real frente ao dólar foi um dos motivos de o setor atingir essa taxa.
2: Essa atividade de equipamentos para escritório, informática e comunicação oferta e vende produtos que são da maioria importados. Essa atividade, então, ela tem ali um componente com relação a custos muito ligado à variação do dólar.
0: O crescimento das vendas no varejo atinge o nível mais alto da série histórica pelo terceiro mês seguido. Além dos equipamentos e material para escritório, contribuíram para o aumento das vendas no mês de março os combustíveis e lubrificantes, artigos de uso pessoal e doméstico, livros, jornais, revistas e papelaria. Reportagem Raquel Mariano.
3: Menos impostos para quem faz compras online em sites internacionais.
4: O governo do Brasil zerou a chamada taxa das blusinhas em itens de menos de $50 vendidos online.
3: A expectativa é beneficiar principalmente as famílias de menor renda.
5: As compras online em sites internacionais fazem parte do dia a dia da estudante universitária Lívia Barros, de Brasília, e vão além das chamadas blusinhas.
6: Calça, quadro, colcha de cama, até acessórios para pets, para gato, para cachorro.
5: Na hora de colocar as compras no carrinho virtual, era só alegria. Mas quando o valor final aparecia na tela, os impostos estavam pesando no bolso.
6: Eu ficava, tipo, muito cabisbaixa de comprar por conta da taxa, que os impostos eram terríveis.
5: Para quem faz compras online, como a Lívia, veio em boa hora o anúncio de que os impostos federais que incidiam sobre os produtos internacionais estão zerados. A iniciativa do governo do Brasil vale para itens abaixo de $50, ou seja, pouco menos de R$250. A medida provisória, que zera a chamada taxa das blusinhas, assinada pelo presidente Luiz Inácio Lula da Silva, vai beneficiar o segmento mais pobre da população, como explicou o ministro do Planejamento e Orçamento, Bruno Moretti.
7: São produtos de consumo popular. Os números mostram que a maior parte das compras é de pequeno valor. Então, é retirar impostos federais do consumo popular, do consumo das pessoas mais pobres, melhorando o perfil da nossa tributação.
5: O imposto federal cobrado sobre essas compras era de 20% do valor do produto e agora não será mais aplicado. Mas continua incidindo o ICMS, Imposto Estadual, cuja alíquota varia entre os estados. A economia vai chegar de imediato ao bolso do consumidor. Um exemplo, um item que custa o equivalente a R$100 subiria para R$120 com o imposto federal. No caso de um estado com ICMS de 17%, esse preço final passaria para cerca de R$140. O economista Ademir Marchetti explica como fica o preço nessa situação com as novas regras.
8: Com a isenção do imposto federal, agora ficou somente o ICMS, o mesmo R$100, vai pagar um imposto de 17%, mais R$17. Um preço final, então, sai por R$117. A economia é de R$23 numa compra de 100, ou seja, redução bastante significativa para o consumidor final. Então, justamente, né, as famílias que têm uma renda menor que vão acabar se beneficiando mais.
5: Segundo o governo federal, o fim da taxa das blusinhas foi possível devido ao combate efetivo ao contrabando e à regularização do setor desde 2024. Reportagem Graziela Mendonça.
4: E essas foram as notícias do governo do Brasil.
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3: Fique agora com o Minuto do TCU e em seguida as notícias do Poder Judiciário e do Congresso Nacional. Boa noite.
4: Boa noite para você e até amanhã.
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2: Presidente do STF defende diálogo entre cortes constitucionais na abertura da 16ª Conferência Ibero-Americana.
3: Operação Faroeste. STJ recebe nova denúncia contra magistradas baianas.
2: Justiça do Trabalho levará serviços jurídicos gratuitos ao arquipélago do Marajó, no Pará.
3: Boa noite, eu sou Marcela Luiza.
2: E eu sou Walter Lima.
3: Começou hoje no Supremo Tribunal Federal a 16ª edição da Conferência Ibero-Americana de Justiça Constitucional.
2: Pela primeira vez, o Brasil sedia o evento, que reúne cortes de diversos países para debater o futuro do direito e da democracia. Judite Aragão.
4: Na abertura, o discurso do presidente do Supremo Tribunal Federal e do Conselho Nacional de Justiça, ministro Edson Fachin, foi um alerta sobre a defesa da independência judicial como pilar da cidadania.
5: Eleições continuam ocorrendo, parlamentos permanecem abertos, tribunais seguem decidindo até o dia em que tudo isso deixe de acontecer. E mesmo antes desse dia, a democracia já terá sido esvaziada de toda a sua substância constitucional. Nosso papel como jurisdição constitucional, quero crer, é precisamente identificar essa trajetória antes que ela se torne irreversível e valendo-nos dos mecanismos de proteção que as próprias constituições nos outorgam, defender o Estado de Direito e defender a ordem democrática.
4: O evento vai até amanhã e pode ser acompanhado pelo YouTube do STF.
3: STJ recebe nova denúncia contra 4 pessoas no âmbito da Operação Faroeste.
2: A operação investiga possível venda de decisões judiciais em esquema de grilagem e disputa de terras no oeste da Bahia. Fátima Uchoa.
6: Com a denúncia recebida, tornaram-se réus a desembargadora Maria do Socorro Barreto Santiago e a juíza Marivalda Almeida Moutinho, ambas do Tribunal de Justiça da Bahia, e os empresários Adailton Maturino dos Santos e Gessiane Souza Maturino dos Santos. E segundo o Ministério Público Federal, as práticas criminosas incluíram manobras no julgamento de recurso administrativo sobre a legalidade de portaria da Corregedoria do Tribunal Estadual, que determinava o bloqueio de matrículas imobiliárias, além de uma ação possessória sobre imóvel rural de grande extensão. Os dois empresários teriam entregado às magistradas dinheiro e bens de alto valor em troca de favores nos processos. O relator na Corte Especial do STJ é o ministro Og Fernandes.
3: Nunes Marques é o novo presidente do Tribunal Superior Eleitoral.
2: A cerimônia foi conduzida pela ministra Carmen Lúcia, que deixou a presidência após quase 2 anos no cargo. Estevam Furtado.
7: No primeiro discurso como presidente do TSE, Nunes Marques destacou que a democracia brasileira continua sendo decidida pela vontade livre do povo nas urnas. Ele defendeu a segurança das urnas eletrônicas, falou da importância do voto livre e sem pressão política ou econômica, e alertou para os riscos do uso irresponsável da inteligência artificial nas eleições. Depois de assinar o termo de posse, Nunes Marques deu posse ao ministro André Mendonça como vice-presidente do TSE.
3: Justiça do Trabalho levará serviços jurídicos gratuitos ao arquipélago do Marajó, no Pará, entre os dias 18 e 22 de maio.
2: A ação é coordenada pelo Conselho Nacional de Justiça e envolve mais de 50 entidades parceiras do Judiciário, Executivo e Sociedade Civil. Larissa Batista.
8: A ação quer garantir serviços judiciais de cidadania e de saúde para os moradores dos municípios de Breves e Portel, no arquipélago do Marajó, no Pará. A população vizinha do município de Melgaço também será atendida. Diariamente, um barco da Prefeitura Municipal fará o deslocamento dos interessados até os pontos de atendimento. Para mais informações, acesse o site tst.jus.br ou as redes sociais do TST.
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3: Uma boa noite.
2: E até amanhã.
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10: Eu sou Paula Groba e estes são os destaques de hoje do Jornal do Senado, que começa agora. Senado aprova e segue para sanção projeto que torna crime exercício ilegal da medicina veterinária. Comissão estende prazo para denúncia de violência doméstica. Sugestão popular pode beneficiar trabalhador em casos de FGTS atrasado. Boa noite. Mulheres vítimas de violência doméstica e familiar poderão ter mais tempo para denunciar os agressores. A Comissão de Constituição e Justiça aprovou um projeto que amplia de 6 meses para até 1 ano o prazo para a apresentação das denúncias. O texto seguiu com pedido de urgência para votação em plenário. Repórter Bruno Lourenço.
11: O projeto de lei aprovado pelos senadores dá às vítimas de violência doméstica e familiar até 1 ano para tomar providências legais contra seus agressores. O prazo hoje é de 6 meses, contado do dia em que a mulher tem o conhecimento do autor do crime. O senador Isalci Lucas, do PL do Distrito Federal, defendeu a extensão do prazo.
12: Nos casos de violência doméstica e familiar contra a mulher, a ofendida mora com o agressor, tem laços afetivos com ele e muitas vezes depende economicamente dele. Assim, a vítima necessita de um prazo maior de reflexão para exercer o direito de queixa ou representação, a fim de vencer o medo, a vergonha, o trauma e até mesmo o eventual sentimento que ainda nutre sobre o agressor e reunir as condições para denunciar as agressões sofridas.
11: Em caso de falha do Ministério Público, esse prazo também vai a 1 ano e começaria a contar a partir do término do período reservado à promotoria para o oferecimento da denúncia à Justiça. A proposta, que já passou pela Câmara dos Deputados e nas Comissões de Direitos Humanos e Segurança Pública do Senado, seguiu com pedido de urgência para a votação no plenário. Se aprovada, vai à sanção presidencial.
10: E a Voz do Brasil deve ganhar um novo espaço de orientação e combate à violência contra a mulher. O Senado aprovou um projeto que reserva 1 minuto do programa para divulgar serviços de prevenção e enfrentamento, como o Ligue 180. O texto seguiu para a sanção. Repórter Pedro Pince.
13: O Senado aprovou o projeto da deputada Lídice da Mata, do PSB da Bahia, que obriga a divulgação de serviços de enfrentamento à violência contra a mulher no programa A Voz do Brasil. Pela proposta, o programa deverá reservar 1 minuto para divulgar serviços destinados à prevenção e ao enfrentamento desse tipo de violência, como o Ligue 180, Central de Atendimento à Mulher, que recebe denúncias e fornece orientações sobre leis, direitos das mulheres e serviços da rede de atendimento. A Voz do Brasil é o programa oficial de informações dos três poderes, transmitido de segunda a sexta-feira pelas emissoras de rádio entre 7 e 10 da noite. O projeto altera o Código Brasileiro de Telecomunicações, que obriga a retransmissão do programa. A relatora, senadora Damares Alves, do Republicanos do Distrito Federal, destacou a popularidade da Voz do Brasil.
14: Trazer para esse programa, que o Brasil inteiro ama, a canais de atendimento sobre violência contra a mulher, é um passo tão importante, presidente, na proteção e na defesa da mulher. E que agora a gente possa falar com todos, nos lugares mais longe do Brasil, onde às vezes a gente não consegue ir, a Voz do Brasil chega.
13: O minuto destinado à divulgação será incluído no tempo reservado à Câmara dos Deputados. O texto segue agora para a sanção presidencial.
10: Quem maltratar animais poderá enfrentar penas mais duras. A Comissão de Meio Ambiente aprovou um projeto que aumenta a punição para maus tratos, com previsão de 2 a 5 anos de reclusão, além de multa. Hoje a pena varia de 3 meses a 1 ano de detenção. As informações com Márcio Maturana.
15: A pena para quem maltratar qualquer animal pode aumentar dos atuais 3 meses a 1 ano de detenção, mais multa, para de 2 a 5 anos de reclusão, mais multa. Igual a pena já prevista para maus tratos de cães e gatos. Esse projeto avançou da Comissão de Meio Ambiente para a Comissão de Constituição e Justiça. O texto do senador Confúcio Moura, do MDB de Rondônia, foi aprovado na forma de um substitutivo, incorporando outras 9 proposições sobre o mesmo tema, apresentado pela relatora Leila Barros, do PDT do Distrito Federal.
16: Em agosto de 2025, no município de Bananal, em São Paulo, um indivíduo forçou um cavalo a marchar por longa distância até exaustão, o que teria causado sua morte.
15: Ainda segundo o projeto, a pena pode ser aumentada em casos que envolvam tortura, abuso sexual ou transmissão das agressões em redes sociais.
10: Além do aumento das penas para crimes de maus tratos, o Senado aprovou uma proposta que torna crime o exercício ilegal da medicina veterinária. A medida busca garantir mais segurança no atendimento aos animais e evitar riscos à saúde pública. Pelo texto, quem atuar como veterinário sem autorização poderá pegar de 6 meses a 2 anos de detenção, além de multa. A proposta segue para a sanção presidencial. O relator, senador Sérgio Moro, do PL do Paraná, afirmou que a punição será direcionada à prática clandestina, sem prejudicar profissionais como agrônomos e zootecnistas.
17: O PL, na verdade, mira o verdadeiro criminoso, o fraudador, o leigo e o clandestino que ameaçam a saúde única.
10: O senador Efraim Filho, do PL da Paraíba, disse que o projeto aprovado representa um pleito dos conselhos regionais de medicina veterinária.
18: Uma demanda pela aprovação desse projeto é um tema que impacta no dia a dia do segmento, da categoria. Hoje, né, a relação com os animais, uma relação cada vez vínculos mais estreitos, a medicina veterinária está presente em muitas atividades do setor produtivo, então o exercício ilegal dessa profissão mereceu essa tipificação.
10: Quando o empregador atrasa o depósito do FGTS, o trabalhador pode sair no prejuízo. Uma sugestão popular transformada pelo Senado em projeto de lei quer garantir que as multas por esse atraso sejam repassadas ao próprio empregado. A proposta surgiu no programa E-Cidadania do Senado. A reportagem é de Rodrigo Rezende.
19: O Senado irá discutir como projeto de lei uma ideia apresentada no programa E-Cidadania, que determina que o valor total das multas e encargos arrecadados em razão do atraso ou falta de recolhimento do Fundo de Garantia do Tempo de Serviço, o FGTS, sejam repassados diretamente ao trabalhador prejudicado. O senador Paulo Paim, do PT do Rio Grande do Sul, que foi relator da sugestão legislativa na Comissão de Direitos Humanos e Legislação Participativa, afirmou que a proposta traz justiça.
20: Razoável, portanto, que eventuais multas incidentes sobre o recolhimento em atraso sejam destinadas à conta vinculada do trabalhador. De igual maneira, o empregador que não recolher ou recolher intempestivamente as contribuições para o FGTS deve arcar com eventuais prejuízos sofridos pelo trabalhador.
19: A sugestão legislativa foi apresentada pelo Instituto Fundo de Garantia do Trabalhador. Qualquer cidadão pode apresentar ideias de novas leis ao Senado. Para isso, basta acessar senado.leg.br/e-cidadania.
10: O senador Espiridião Amin, do PP de Santa Catarina, criticou a decisão do governo federal de zerar a cobrança de tributos sobre as compras internacionais de até 50 dólares, conhecidas popularmente como a taxa das blusinhas. A medida provisória já está em vigor, mas precisa ser analisada pelo Congresso Nacional em até 120 dias para não perder a validade. Amin afirmou que em 2024 a taxação havia sido aprovada em acordo com o próprio governo para proteger empregos e a cadeia produtiva da indústria têxtil brasileira. Na avaliação do parlamentar, a mudança representa oportunismo político e provoca instabilidade tributária, o que pode prejudicar setores produtivos.
21: O governo concordou e agora toma uma decisão, no mínimo com cheiro de politicagem. Criar solavancos tributários é uma forma de sabotar a economia.
10: Já o senador Paulo Paim, do PT do Rio Grande do Sul, lembrou os 138 anos da assinatura da Lei Áurea. Ao mencionar a data, o parlamentar destacou iniciativas legislativas aprovadas ao longo dos anos, como o Estatuto da Igualdade Racial e a Lei de Cotas, mas defendeu novos avanços na ampliação de políticas públicas de inclusão social e de ações afirmativas. Paim também citou dados sobre desigualdade racial no país. Segundo o senador, a maioria das vítimas de homicídio no Brasil ainda são pessoas pretas e pardas, e as mulheres negras ainda enfrentam taxas de desemprego mais altas.
20: Segundo a RAIS, no segundo trimestre de 2024, havia 7,5 milhões de desocupados e a taxa média de desemprego para os homens não negros era de 4,6%. Para as mulheres negras, 10,1%. 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
10: Com trabalhos técnicos de João Lira, o Jornal do Senado fica por aqui. Acompanhe agora as notícias da Câmara dos Deputados. Boa noite e até amanhã.
0: Jornal Câmara dos Deputados. Plenário aprova restrições a condenados por crimes sexuais contra menores.
1: Deputados e governo encaminham acordo para diminuir escala de trabalho.
0: Câmara aumenta a punição para estupro de vulneráveis no ambiente militar.
1: Boa noite. A Câmara aprovou uma punição mais rigorosa para estupro de vulnerável no meio militar. O repórter Marcelo Larcher explica por que a mudança está sendo discutida.
5: A Câmara dos Deputados aprovou o projeto que altera as regras do Código Penal Militar para o crime de estupro de vulnerável, ou seja, quando a vítima tem menos de 14 anos de idade ou é uma pessoa com deficiência. O texto aumenta as penas previstas pela legislação militar, que é geralmente aplicada para punir militares em serviço. Dessa maneira, a punição iguala às previstas no Código Penal Comum. Atualmente, o Código Penal Militar prevê pena de 8 a 15 anos de prisão para o crime de estupro de menores de 14 anos, pessoas com deficiência ou sem discernimento para consentir. Já a legislação penal comum estabelece pena de 10 a 18 anos, sendo que a pena aumenta para 12 a 24 anos quando há lesão corporal grave e quando o estupro causar a morte da vítima, a pena é de 20 a 40 anos. O texto aprovado adota essas mesmas penas para os crimes ocorridos no âmbito militar. A proposta apresentada pela deputada Laura Carneiro, do PSD do Rio de Janeiro, também inclui regras que já existem no Código Penal. As penas se aplicam independentemente do consentimento da vítima, da experiência sexual anterior ou até da ocorrência de gravidez decorrente do crime. Relatora da proposta, a deputada Camila Jara, do PT do Mato Grosso do Sul, afirmou que o projeto corrige uma diferença entre o Código Penal Militar e a legislação penal comum, garantindo maior proteção a crianças e adolescentes e pessoas vulneráveis. Segundo a relatora, a proposta evita que militares recebam punições mais brandas do que civis em crimes da mesma gravidade. No plenário, o parecer foi lido pela deputada Érica Cocai, do PT do Distrito Federal.
22: O projeto e o parecer, eles equivalem ao Código Penal Militar ao que é previsto no Código Penal Comum, ou seja, a recrudescimento penal no Código Militar. E, para além disso, ele exclui os atenuantes em casos de violência sexual. E aí, qualquer violência, qualquer que seja a vítima de violência sexual.
5: O projeto que aumenta penas para estupro de vulnerável no âmbito militar seguiu para análise do Senado. Da Rádio Câmara de Brasília, com informações de Daniele Lessa e Antônio Vital, Marcelo Larcher.
0: Homenagem. Roberto Monteiro, pai do PL, celebra os 217 anos da Polícia Militar do Rio de Janeiro, comemorados em 13 de maio. O congressista destaca o trabalho da Secretaria de Estado da Corporação e cumprimenta os quase 47 mil policiais, aos quais chama de heróis anônimos.
1: Roberto Monteiro, pai, se sente orgulhoso por ter enviado mais de 35 milhões de reais em emendas de sua autoria para as diversas forças de segurança fluminenses e acrescenta que a proteção da população é a prioridade do seu mandato.
0: Sargento Portugal, do Podemos, lista no nominalmente, os 46 agentes de segurança do Rio de Janeiro envolvidos em operações históricas contra o crime organizado, com apreensão de drogas e de armas, e dois policiais mortos durante assalto, para solicitar a promoção de todos por bravura.
1: Sargento Portugal presta sua homenagem aos 217 anos da Polícia Militar Fluminense e critica políticos que usam a corporação para fazer propaganda, mas ignoram as dificuldades da tropa. O parlamentar cita sua linhagem familiar de militares para reafirmar seu orgulho em ser policial.
0: Segurança Pública. Na avaliação de Carlos Jordi, do PL do Rio de Janeiro, o programa Brasil contra o Crime Organizado tem caráter eleitoreiro. O parlamentar afirma que os investimentos anunciados são insuficientes e que as medidas não enfrentam as facções criminosas de forma efetiva.
1: Carlos Jordi critica ainda o veto do governo a trechos de um projeto que endurecia regras para condenados pelo assassinato de policiais. Segundo o deputado, a retirada de dispositivos sobre progressão de pena e regime disciplinar diferenciado beneficia criminosos.
0: Alberto Fraga, do PL do Distrito Federal, classifica o novo plano do governo para a segurança pública como uma proposta sem inovação. Ele argumenta que medidas como fortalecimento do sistema prisional, combate ao tráfico de armas e ampliação da perícia já existem há anos.
1: Roberto Fraga também alerta que o financiamento do programa, via BNDES, pode aumentar as dívidas dos estados. O deputado defende mais investimentos na fiscalização das fronteiras e na reformulação da Força Nacional.
0: Raimundo, PT do Rio de Janeiro, critica a proposta aprovada na Comissão de Segurança Pública que permite o saque do FGTS
4: para a compra de arma de fogo. O deputado afirma que o objetivo do Fundo de Garantia é proteger o trabalhador em áreas como habitação e aposentadoria.
1: Raimond se diz preocupado com políticas de segurança pública baseadas na ampliação do acesso a armas. Ele avalia que o Congresso deve rejeitar esse caminho para preservar ações voltadas ao amparo social e ao fortalecimento da democracia.
4: Coronel Crisóstomo, do PL de Rondônia, defende a redução da maioridade para 16 anos nos casos de crimes graves. Ele afirma que a discussão na Comissão de Constituição e Justiça busca responsabilizar adolescentes que cometem crimes hediondos conforme as regras aplicadas aos adultos.
1: Coronel Crisóstomo avalia que a mudança é necessária para enfrentar a participação de adolescentes em crimes violentos. Ele avalia que a legislação atual não garante punição adequada para esse tipo de ocorrência, aumentando a sensação de impunidade.
4: General Girão, do PL do Rio Grande do Norte, critica a condução das políticas de segurança pública, afirmando que o aumento da violência exige mais do que os investimentos financeiros anunciados pelo governo federal.
1: O deputado também defende o fortalecimento das forças policiais, com mais garantias aos agentes de segurança. General Girão ainda critica o sistema de justiça do país e defende a redução da maioridade penal como resposta ao avanço da criminalidade.
0: Justiça.
4: A Câmara aprovou restrições para condenados por crimes sexuais contra crianças e adolescentes. A repórter Daniele Lessa acompanhou a votação.
6: O plenário da Câmara dos Deputados aprovou o texto principal do projeto que cria restrições para pessoas condenadas por crimes sexuais contra crianças e adolescentes, como estupro de vulnerável, exploração sexual infantil e produção ou divulgação de pornografia infantil. A proposta altera a Lei de Execução Penal. Pelo texto aprovado, a Justiça poderá determinar o uso de tornozeleira eletrônica e estabelecer limites de circulação quando o condenado deixar o presídio ou estiver cumprindo pena em regime aberto. Essas restrições poderão impedir a aproximação da vítima e de sua família, escolas, creches, parques, praças e outros locais frequentados por crianças. O condenado também poderá ser proibido de trabalhar em atividades voltadas ao público infantil, pedir guarda ou adoção de menores, morar em locais com crianças que não sejam seus filhos ou enteados e manter contato com menores de 14 anos por meios digitais sem autorização judicial. O relator do projeto, deputado Kim Kataguiri, do Missão de São Paulo, defendeu que o objetivo é reduzir o risco de reincidência e criar mecanismos permanentes de proteção a crianças e adolescentes.
7: A gente impõe medidas penas restritivas de direito para pedófilos, a gente impede que o pedófilo tenha uma creche, tenha um parquinho, seja dono de qualquer estabelecimento frequentado ou que tenha como clientela crianças, adolescentes.
6: Outro ponto previsto é a obrigação de comunicar formalmente ao cônjuge ou companheiro sobre a condenação e as restrições vigentes. Para concluir a votação, ainda falta os deputados votarem uma modificação que amplia a medida também para menores acusados de crimes sexuais contra crianças e adolescentes. A emenda, apresentada pelo deputado Marcel Van Hatten, do Novo, do Rio Grande do Sul, altera penalidades previstas no Estatuto da Criança e do Adolescente. O debate sobre esse ponto gerou polêmica entre os parlamentares. A votação do texto principal chegou a ser suspensa. A emenda amplia de 3 para 6 anos o prazo máximo de internação de adolescentes que pratiquem atos infracionais com violência. E nos casos análogos a crimes hediondos, o prazo pode chegar a 12 anos. A emenda também prevê transferência para estabelecimento prisional comum quando o adolescente atingir a maioridade durante o cumprimento da medida socioeducativa em local separado dos detentos comuns. O deputado Marcel Van Hatten defendeu que os deputados se manifestem em votação nominal.
7: Se eles quiserem votar a favor de criminoso hediondo, vota a favor, mas deixa votar. Que acordo é esse que nós do Novo temos que retirar um destaque que é para punir melhor aqueles que são criminosos, porque senão não vota o resto do texto? Eu não vou admitir passar pano para esse tipo de bandido, não. Não vou retirar o meu destaque nem o pedido de nominar. Isso é um direito nosso.
6: A votação do projeto que cria restrições para condenados por crimes sexuais contra crianças e adolescentes ainda precisa ser concluída pelos deputados antes da proposta seguir para o Senado. Da Rádio Câmara de Brasília, Daniele Lessa.
0: Política.
1: Clarissa Tércio, do PP de Pernambuco, protesta contra a decisão do Ministério Público Federal de arquivar denúncia de violência política e de gênero que ela teria sofrido na Comissão da Mulher, contradizendo conclusões da Polícia Legislativa, que comprovam a injúria e o ataque misógino.
4: Clarissa Tércio evidencia a insegurança no ambiente de trabalho a que deputadas estão expostas e questiona qual o limite tolerável para a liberdade de expressão. Para a deputada, o arquivamento de seu processo evidencia a parcialidade das decisões judiciais, razão pela qual ela vai recorrer.
1: Paulo Paulão do PT critica a tramitação de um processo eleitoral em Alagoas que determinou a cassação de seu mandato. O deputado alega que a ação avançou sem que ele pudesse exercer plenamente o direito à ampla defesa e ao contraditório.
4: O deputado também afirma que vai continuar recorrendo da decisão e defendendo a legitimidade do mandato obtido nas urnas. Paulão sustenta que a eventual mudança no resultado eleitoral desconsidera a votação recebida e reafirma a disposição para seguir na disputa política.
1: Márcio Gerri, do PCdoB, acusa membros do governo do Maranhão de utilizarem o aparato estatal em favor de interesses políticos e familiares. O parlamentar denuncia a articulação de uma CPI na Assembleia Legislativa com o objetivo de atingir adversários da atual gestão.
4: De acordo com Márcio Gerri, o governo deixou de lado compromissos com a população para priorizar ações com foco eleitoral. Para ele, trata-se de uma tentativa de manutenção no poder.
0: Desenvolvimento Regional.
1: Ricardo Maia, do MDB da Bahia, mostra como as emendas impositivas são fundamentais, especialmente para garantir saúde e infraestrutura para municípios com receitas precárias. Ele citou como exemplo a compra de UTIs móveis e viaturas para as cidades de Araci, Vanderlei e Jaguaripe.
4: Ricardo Maia defende também que ações do Executivo, como a duplicação da BR-116 e a construção de institutos federais, são fundamentais para o crescimento do sertão baiano e do Brasil, reforçando o Pacto Federativo e os investimentos no futuro do país.
0: Meio Ambiente.
1: Pedro Lucas Fernandes, do União, alerta para os impactos econômicos da possível criação da reserva extrativista Tauamirim, no Maranhão. Segundo o parlamentar, a medida pode comprometer empregos, investimentos e o funcionamento do complexo portuário do estado.
4: Pedro Lucas Fernandes assinala que comunidades locais não teriam sido ouvidas durante o processo conduzido pelo ICMBio e Ministério do Meio Ambiente. Em nome da conciliação entre preservação ambiental e desenvolvimento econômico, o deputado pede a suspensão da criação da reserva.
0: Economia.
1: Merlon Solano, do PT do Piauí, cumprimenta o governo federal pela decisão de reduzir impostos para compras internacionais até $50 e reduzir para 30% as taxas para aquisições até $3 mil. Em seu entendimento, a medida valoriza o salário e insere o Brasil no comércio global.
4: Merlon Solano destaca inovações trazidas pela reforma tributária, como a criação do cashback. Ele defende a compensação de perda de arrecadação com a taxação de apostas eletrônicas e dos super ricos e classifica como enganosas afirmações de que o governo só aumenta tributos.
1: Lafayette de Andrada, do PL de Minas Gerais, critica o leilão de energia promovido pelo governo federal para a contratação de termoelétricas. Ele alerta que a medida contraria compromissos ambientais assumidos pelo Brasil e pode aumentar em mais de 10% a conta de luz dos consumidores.
4: Lafayette de Andrada acrescenta que órgãos de fiscalização já pediram a suspensão do leilão por falta de transparência e por mudanças repentinas nos preços. Segundo o parlamentar, o edital também ameaça desalojar milhares de famílias de agricultores assentadas no norte de Minas.
1: O STF começou a julgar as ações que tratam das regras de distribuição dos recursos da produção do petróleo. Segundo Marcelo Crivella, do Republicanos do Rio de Janeiro, não há justificativa para retirar receitas dos estados produtores, enquanto se mantém a arrecadação integral de outros recursos naturais, como os minérios.
4: De acordo com Marcelo Crivella, o Rio de Janeiro já sofreu impactos econômicos históricos, como a transferência da capital para Brasília. O parlamentar reforça que o estado depende dos royalties para financiar áreas críticas como segurança pública, saúde e educação.
1: Bom, Gás, o PT do Rio Grande do Sul, defende a ampliação da faixa de isenção do imposto de renda, argumentando que reduzir a tributação fortalece o consumo das famílias.
4: O deputado também sustenta que a mudança impulsiona a economia ao ampliar o poder de compra da população. Além disso, Bom Gás reforça o apoio a propostas voltadas às condições de trabalho, como o fim da escala 6x1.
0: Trabalho.
1: Deputados fecham acordo para simplificar proposta de redução da jornada de trabalho. A repórter Silvia Munhato tem as informações.
2: O presidente da Câmara dos Deputados, Hugo Mota, afirmou que as negociações sobre o fim da escala de trabalho 6x1 se encaminham para uma alteração constitucional que reduz a jornada de trabalho de 44 horas semanais para 40 horas, com 2 dias de descanso e sem perdas salariais. Hugo Mota teve uma reunião para debater o tema com o ministro do Trabalho, Luiz Marinho, o ministro das Relações Institucionais, José Guimarães, líderes do governo e membros da comissão especial que trata da redução da jornada. Segundo Mota, situações específicas poderão ser tratadas pelos próprios trabalhadores e empregadores.
3: Nós queremos também fortalecer as convenções coletivas para que elas possam tratar das particularidades de cada setor. Também estabelecemos que será necessário o projeto de lei encaminhado pelo Executivo para podermos adequar a legislação às mudanças que faremos à nossa Constituição pela redução da jornada de trabalho.
2: O presidente da comissão especial que analisa a redução da jornada, deputado Alencar Santana, do PT de São Paulo, disse que vai ficar faltando decidir se haverá alguma compensação para os empresários e se haverá transição. Alencar defendeu a implementação imediata da mudança de jornada.
8: Eu, de minha parte, entendo que nós temos que implementar tudo que pudermos já. Há uma necessidade. Mas esse é o debate que nós vamos continuar amadurecendo. Logicamente, queremos e vamos garantir esse direito aos trabalhadores, mas, ao mesmo tempo, ninguém jamais pensa em quebrar a economia brasileira. Na verdade, nós entendemos que vai ter um ganho de escala de produtividade adiante.
2: A comissão especial fez audiência pública para debater os efeitos das mudanças para as mulheres e para pequenas empresas. Da Rádio Câmara de Brasília, Silvia Minhato.
4: Fernando Mineiro, do PT do Rio Grande do Norte, compara a resistência ao fim da escala 6x1 com os movimentos contrários à abolição da escravidão no Brasil. O parlamentar entende que a redução da jornada para 40 horas semanais representa uma medida de justiça social.
9: Nós temos também aqueles e aquelas que pregam terror na sociedade com mentiras, com fake news, com manipulações, da mesma forma que aconteceu quando, em 1940, foi criado o salário mínimo, da mesma forma, quando se colocou em debate a recuperação real do salário mínimo, esse setor que defende o empresariado, que, aliás, são maioria aqui nessa casa, diga-se de passagem, mas serão derrotados, porque o povo brasileiro está acompanhando esse debate.
1: De acordo com Fernando Mineiro, setores contrários à mudança propagam o medo para criticar a proposta, assim como ocorreu em debates históricos sobre direitos trabalhistas. O parlamentar espera que o Congresso acompanhe o entendimento da população e aprove a redução da jornada.
4: Na visão de Paulo Lemos, do PT do Amapá, a Câmara deve priorizar debates que impactem diretamente a vida da população. O parlamentar argumenta que embates ideológicos e ofensas pessoais não contribuem para o desenvolvimento econômico e social do país.
1: De acordo com Paulo Lemos, a discussão sobre a redução da jornada de trabalho é uma das prioridades com amplo apoio popular. Ele propõe a realização de estudos técnicos e o diálogo com o setor produtivo para avançar em uma proposta de forma equilibrada.
0: Direitos Humanos.
4: Jadira Fegari, do PCdoB do Rio de Janeiro, lembra que o 13 de maio marca os 138 anos da abolição formal da escravidão no Brasil. A deputada afirma que a Lei Áurea, apesar de ter sido uma conquista do movimento abolicionista, não garantiu à população negra o acesso pleno a direitos.
1: Jandira Fegali defende políticas afirmativas e medidas de reparação para enfrentar o racismo estrutural no país. Ela ressalta que as mulheres negras sofrem os maiores impactos das desigualdades sociais na renda, na educação, no trabalho e nas diferentes formas de violência.
0: Educação.
4: Rubens Pereira Júnior, do PT do Maranhão, destaca projeto de cursinho gratuito que prepara jovens de São Luís para o acesso ao ensino superior. Ele assinala que a iniciativa, fundada em 2023, tem ajudado a realizar o sonho de muitos jovens da periferia da capital do estado.
1: Rubens Pereira Júnior informa que o projeto já registra mais de 300 aprovações em institutos federais e universidades públicas. O congressista destaca que o cursinho passou a receber apoio federal em 2025 por meio da Rede Nacional de Cursinhos Populares.
4: Professora Luciene Cavalcante, do PSOL, critica a postura da Prefeitura de São Paulo diante da greve dos servidores da educação. Segundo a deputada, a proposta de reajuste de apenas 13,5% parcelado em 2 anos desvaloriza a categoria.
1: Professora Luciene Cavalcante também critica a reforma administrativa, que, segundo ela, prejudica a carreira do magistério e afeta direitos de aposentados e pensionistas. Para a deputada, o projeto abre caminho para a privatização da educação infantil.
4: Termina agora o Jornal Câmara dos Deputados, com trabalhos técnicos de Everson Roni e apresentação de Márcio Aquiles Sardi e José Carlos Andrade. Uma ótima noite para você.
1: A Voz do Brasil volta amanhã. Boa noite.
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Combinado? Vamos abrir aqui o baú de hoje com ele, o rei do pop, Michael Jackson.

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0: Mix 11 1, James Blunt, Same Mistake, fechando aqui mais uma edição na Mix do Baú da Mix desta quarta-feira. Agora vamos liberar aquela caixa de som speaker Aiva. E quem tá levando esse presentaço aqui da Mix é o Edgar Souza. Final do fone 3011. Edgar Souza, parabéns! Se deu bem, aguarde que a equipe da Mix vai entrar em contato contigo, tá bom, Edgar? Acabou aqui, ó.
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1: Mix 11.6, excelente fim de noite pra você de quarta-feira. Tamo de volta aqui na Mix e a partir de agora tem o Mix Acústico, aquele programa da Mix pra deixar você relax no seu fim de noite. Bon Jovi pra começar.
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0: Mix 11:45, All Flowers, One Headlight aqui na programação da Mix. E já já, meia-noite, vai rolar um No Break, não vai perder.
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0: Mix 62, Hanson, Save Me.
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0: Mix 6:04, tá começando agora o No Break. 2 horas de música direto e a gente começa com Ted Swims.
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0: Eilish, Wildflower, aqui na programação da Mix, tá rolando No Break, 2 horas de música direto, sem nenhum intervalo comercial. 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

0: Maravilha, aqui no No Break, 2 horas de música direto. 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

0: Mix 1 e 7, Lady Gaga, You and I, aqui no No Break, 2 horas de música direto. Tamo na segunda e última hora, vamos tocar pra você Olivia Dean, também o Justin Timberlake, Harry Styles, Capital Inicial, e agora é a vez do Audioslave.
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0: 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Mix 1:29, Kiss We Are One aqui no No Break, 2 horas de música direto. 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

0: vai rolar daqui a pouquinho. Agora a gente curtiu The Chainsmokers e House Closer. É o No Break rolando, 2 horas de música direto na sua madrugada de quinta-feira. Jack Johnson agora.
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1: Mix, se prepara, agora tem Super Mix. A gente vai conferir uma atrás da outra. Só música legal, só música boa. Então aumente o volume nesta madrugada, tá no ar. Mais um.
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1: Mix, tá rolando por aqui só música legal. Então continua por aí curtindo. Este é o Super Mix.
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1: Mix, essa é a hora em que a gente dá um plus na programação. É o Super Mix trazendo muita música legal. Essa edição acabou, mas fica ligado que a qualquer momento estamos de volta.

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0: Muito bom dia, quinta-feira, 14 de maio. O Jornal da Mix já está no ar, trazendo informação, prestação de serviços, assuntos que movimentam Alagoas e o Brasil nesta manhã. Chega com a gente, sobe o som, que o clima é esse aqui nessa quinta-feira. Hoje é dia de celebrar quem transforma vidas com conhecimento, sabiam? 14 de maio marca o Dia Continental do Seguro e também uma data voltada à conscientização sobre segurança no trânsito e responsabilidade coletiva, o que a gente fala todo santo dia, né? Tenha mais gentileza, respeite sinalização. E é isso, a gente segue valorizando quem faz a diferença no dia a dia da nossa sociedade. Então, a partir de agora, o nosso bom dia para você que já tá acordado, já tá no trânsito, já tá saindo de casa, já tá aí ligado no YouTube da Mix Maceió FM. Muito bom dia. Quem tá aqui na operação de áudio hoje na mesa é o Geleia. Bom dia, Geleia.
1: Bom dia.
0: Na produção de estúdio, a Vânia Avelino. Produção executiva do Jornal da Mix é Diana Cláudia Almeida. Na técnica, Rafael Ferreira. Na redação, Rogério Costa. Coordenação de jornalismo de Jonatas Maresia. E ao meu lado ele, Marcos Rodrigues. Bom dia, Marcos.
2: Bom dia pra você, Thaís e Cavalcante, pra todos e todas que a partir de agora nos acompanham e, claro, nos dão carona já pelas ruas da cidade. E aqueles que acordam conosco, muito bom dia. Seja bem-vindo à nossa programação. Você sabe, nunca foi sorte, sempre foi Deus. A boa notícia desta quinta-feira é que o Jornal da Mix está no ar.
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0: Vamos aos destaques desta quinta-feira. Aí trazendo informação sobre a investigação do Ministério Público Militar, que abriu inquérito para apurar uma denúncia de abuso sexual e tortura no quartel do Exército, no 59º Batalhão de Infantaria Militar, lá no Farol, aqui em Maceió.
2: 67 mil a 65 mil, o TRE define futuro da vaga de Paulão na Câmara Federal.
0: Tem informação também direto da Assembleia Legislativa. Aqui a informação é que uma obra do músico Caravéia, patrimônio, se torna patrimônio cultural e material de Alagoas.
2: Alfredo reage à denúncia contra Flávio Bolsonaro.
0: A Anvisa detecta uma bactéria em mais de 100 lotes de produtos suspensos da IP.
2: Aluno terá que pagar R$720 mil por ocupação indevida de cota racial.
0: E o áudio que vazou do candidato, pré-candidato à presidência da República pela direita, Flávio Bolsonaro. Fala, irmãozão, estarei contigo sempre. A gente traz os detalhes da troca de mensagens entre Flávio Bolsonaro e Daniel Vorcaro e como ele justificou essas mensagens.
2: Oposição prega cautela, mas teme prejuízo para Flávio Bolsonaro por relação com Vorcaro.
0: Com essas e outras notícias, o Jornal da Mix está só começando.
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0: Vamos agora com a previsão do tempo para esta quinta-feira, 14 de maio, aqui em Alagoas. A tendência é de um tempo mais instável em boa parte da faixa leste do Nordeste, que pega toda a faixa litorânea, cidades da região metropolitana, litoral, Zona da Mata, até cidades do Baixo São Francisco entram ali nessa rota com a presença de muitas nuvens e possibilidade de chuva. Aquela chuva passageira, pode ter uma chuvinha em pontos isolados agora pela manhã, à noite, mas o sol deve ter mais momentos também nessa quinta-feira, apesar de períodos de nublado, tá? Períodos de chuva fraca e temperatura variando entre 24 e 28 graus. Na capital até a Zona da Mata, a gente fica nessa média de temperatura, podendo chover, mas é aquela chuva que vem, passa rápido. É a tendência para hoje, segundo a Secretaria de Meio Ambiente e Recursos Hídricos do Estado. Então, o tempo continua mais úmido e a gente vai ficar sentindo aquela sensação de mais abafado ao longo do dia. E isso pode trazer pancadas, pode causar pancadas rápidas de chuva localizadas. No Agreste e no Sertão, tempo mais firme, com temperaturas que podem chegar a 33 graus, a máxima com sensação térmica de 35 graus. Então, no geral, um dia com instabilidade, que é típico dessa época de outono, essa estação que geralmente é característica da mudança de tempo rápido, uma hora tá sol, outra hora tá chuva, e hoje deve ser mais um dia que a gente deve ter bastante sol, mas a chuva pode aparecer.
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2: 6:10, 6:10 na capital alagoana, cidade despertando para mais um dia de trabalho, tempo bom na capital alagoana, sol forte, né? Boas condições de visibilidade para você que vem da parte alta da cidade em direção à região central, né? Nesse momento, sem dificuldades para quem tá na Avenida do Valdo Góes Monteiro, bem como também na Avenida Fernandes Lima. O mesmo acontece com a Via Expressa, Avenida Menino Marcelo. O recorte que fazemos é após a saída do Complexo Habitacional Benedito Bentes em direção aí exatamente ao bairro da Serraria. A L101 Sul e a L101 Norte, ambas também apresentam boas condições de trafegabilidade da manhã desta quinta-feira. Seja bem-vindo, seja bem-vinda, obrigado pela carona. Qualquer informação aí também sobre anormalidades no trânsito, você pode interagir conosco pelo 98170-9808. 98170-9808. 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
0: Começar a edição desta quinta-feira com uma notícia muito bacana. A Assembleia Legislativa do Estado de Alagoas aprovou em segundo e último turno o projeto de lei que reconhece a obra musical de Caravéia como patrimônio cultural e material de Alagoas. Essa proposta, que é de autoria da deputada estadual Cibele Moura, valoriza a contribuição do cantor. É uma lenda, né? O Caravéia é uma lenda. Compositor para a cultura popular alagoana e nordestina, um nome assim que fez a diferença na música nordestina, no forró aqui, especialmente pela ligação com a vaquejada, as tradições sertanejas. Então, esse reconhecimento ao músico Caravéia abrange o conjunto de músicas, letras, as gravações originais do artista que marcou época, marcou geração, além da memória construída em torno das apresentações do Caravéia e das manifestações culturais associadas à trajetória dele. A deputada Cibele Moura disse que a produção artística do cantor está profundamente conectada ao cotidiano das comunidades rurais do sertão, permanece viva em festas tradicionais e eventos de vaquejada. Com a aprovação desse projeto, a obra do cantor passa a ser oficialmente reconhecida como uma expressão representativa da identidade cultural do povo alagoano. Muito bacana, é o reconhecimento a um artista que fez história, continua presente, de fato, nas vidas do povo nordestino e especialmente no interior, né? Você vai numa vaquejada, ouvir Caravéia é lei. Então, lá manda, tá sempre no repertório. Você vai em qualquer evento no interior, principalmente na zona rural, então Caravéia tá sempre ali também no repertório das canções que são tocadas. Então, muito bacana, fica esse registro, portanto, do patrimônio cultural e material de Alagoas, que agora se torna a obra de Caravéia.
2: Agora são 6:13, 6:13, hora de ficarmos por dentro da política.
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2: Com ele, Arnaldo Ferreira. Bom dia, Arnaldo.
0: Bom dia, Arnaldo.
3: Bom dia, gente. Bom dia a todos. Olha, a promotoria da Fazenda Pública Municipal, a partir de agora, vai estar mais atenta aos repasses das emendas impositivas para vereadores de Maceió. A prefeitura destina para cada um vereador, isso dentro de decisões constitucionais, algo em torno de 2 milhões de reais. Esses vereadores têm que destinar 50% para a área de saúde e 50% destinam para entidades que prestam serviços sociais aqui em Alagoas. Eu estou com a promotora de justiça, Fernanda Moreira, que está atuando e participou de uma reunião com os vereadores preventiva. É isso mesmo? Eu posso tratar assim uma reunião preventiva? Por quê?
4: É, exatamente. A gente teve, nesse canal, né, de diálogo que o Ministério Público tem com o Parlamento, a ideia foi trazer para cá, porque a gente já tem uma atuação com emenda parlamentar de muito tempo. Então, a gente tem hoje uma normativa do Tribunal de Contas do Estado para atender as decisões do Supremo, que pede que os critérios de rastreabilidade e de transparência das emendas sejam extensivos para o município e para os estados. Como a gente já tem esse trabalho muito antes da decisão do ministro Dino, então a ideia foi apresentar para eles efetivamente quais são os parâmetros do Supremo que vão ser mais exigidos para que eles possam se adequar, para que a liberação das emendas aconteça sem nenhum impedimento técnico, para fomentar essa participação, para a gente pensar em controle de resultados, para pensar em compatibilidade com o valor de mercado, mostrar efetivamente a finalidade da destinação dos recursos públicos via emenda parlamentar.
3: Quer dizer que a partir de agora os vereadores de 27 parlamentares de Maceió precisam estar mais atentos quando destinar recursos das emendas impositivas para instituições de caridade. Instituições fantasmas não podem existir mais.
4: Não, aí nesse contexto não. Então é exatamente isso, é capacitar também, né, o contato, avaliar que entidade é essa, eu conheço, eu sei onde ela funciona, quem são seus dirigentes, existem algumas vedações legais, e avaliar todo esse contexto.
3: E o papel do executivo com essas normativas?
4: O executivo também, ele vai ficar sujeito à observância de todos os requisitos também determinados pelo Supremo para que a liberação da emenda, que é uma despesa pública, ela esteja ainda mais, vamos dizer assim, com mais rigidez, com mais responsabilidade fiscal.
3: Promotora Fernanda Moreira, além da senhora, quem mais está com esta missão?
4: Na verdade, esse é um trabalho que ele começa com o nosso núcleo de patrimônio público, através do nosso coordenador, Bruno Batista, que fez um trabalho preventivo maravilhoso, com a expedição de uma nota técnica a respeito de todo esse parâmetro do Supremo. Então, todos os promotores que atuam no patrimônio público, no âmbito do Estado, eles têm o dever funcional de olhar para esse assunto tão atual, tão palpitante e tão relevante.
3: Promotora, muito obrigado. Promotora Fernanda Moreira. Olha, gente, o grande objetivo é transparência com o dinheiro público. Por hoje é só.
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0: 6:17. Vamos trazer uma outra informação aqui, que isso deu o que falar, né? Ontem foi destaque também no noticiário local, e o Ministério Público Militar instaurou um inquérito policial militar para apurar as denúncias de abuso sexual, tortura e agressões feitas por dois ex-soldados do Exército Brasileiro que serviram ao 59º Batalhão de Infantaria Motorizado aqui em Maceió. Então, são denúncias graves que trazem aí uma reflexão importante em que a sociedade espera, de fato, uma investigação séria, né? Uma apuração séria desse caso, que veio à tona em abril. O nome do ex-militar Pablo Vinci e outro ex-militar detalharam à imprensa episódios de violência e humilhação, segundo eles, ocorreram durante o serviço militar. O que eles contaram, gente? Teve um que afirmou que teve o pênis de um colega encostado no rosto dele enquanto dormia e que passou a enfrentar consequências psicológicas após o episódio. Imagina você ter o sonho de seguir a carreira militar e passar por esse tipo de constrangimento. Os dois ex-soldados serão os primeiros a prestar depoimento hoje. Segundo o advogado das vítimas, Alberto Jorge, a instauração do procedimento representa um avanço importante após o resultado de uma sindicância interna do Exército considerada insuficiente pela defesa. Então, o Ministério Público Militar determinou a abertura imediata desse inquérito para apurar, entender os fatos, o que está ocorrendo dentro da instância militar. E no final decidir sobre o oferecimento ou não da denúncia, é assim que transcorre. De acordo com o advogado, 7 militares citados nas denúncias também deverão ser convocados para prestar esclarecimentos. A defesa sustenta que os envolvidos já admitiram em depoimentos anteriores as condutas relatadas, classificadas por alguns deles como brincadeiras. Ah, brincadeirinha, né? Ah, é calouro, tem que passar por isso mesmo. Então, onde a gente vê isso em escola, meu amigo, no ensino médio, se você muda de escola, chega como novato na escola, tem esse tipo de brincadeira que não é brincadeira, né? Vamos combinar. Não é brincadeira. Isso em muitos casos é crime, porque abuso sexual é crime, tortura é crime. Então, o que é isso? O que está acontecendo? E se tratando de instituição militar? Essas acusações, ela incluem ainda um episódio, gente, em que um dos ex-soldados teria sido despido, imobilizado. Vocês imaginam a cena? Nu, completamente nu, imobilizado e agredido dentro de uma câmara fria da unidade. Caso que a defesa enquadra como prática de tortura, obviamente, né? Essa investigação, ela pode resultar em denúncia à Justiça Militar. Quando terminar o inquérito policial, o Ministério Público vai poder decidir ou não, né? Pelo oferecimento da denúncia à Justiça Militar da União. Numa nota, o Exército informou que instaurou o procedimento administrativo para apurar tudo e que os militares envolvidos foram punidos, desligados do serviço ativo. As instituições também reiteraram, a instituição, na verdade, o Exército, também reiterou que não admite condutas incompatíveis com seus princípios e valores. Então, esse é o posicionamento do Exército, informando que os militares envolvidos nas denúncias já foram afastados da ativa. Esperar uma investigação séria, né? A responsabilização, a proteção às vítimas. Imagina a coragem desses dois ex-militares de colocar a boca no trombone, né? Uma situação em que muitos se calam por medo de retaliação e até de ser morto mesmo, né? Então, é algo que é bastante grave, uma denúncia grave, principalmente em relação à instituição militar. Então, é o que se espera. Proteção às vítimas, em primeiro lugar, depois uma apuração séria e responsabilização dos envolvidos. 6h21, vamos para um rápido intervalo, recadinho, Marcos.
2: Pois é, vamos para um rápido intervalo, que esse assunto é pesado demais, né? Quem imaginou que na caserna, né, tivessem esse tipo de coisas, né? Porque, pelo que se sabe, eles entram lá para defender a nação, né? Proteger a família, jurar a bandeira. Mas sexo entre homens dentro do Exército, para mim, realmente, é uma grande surpresa. Até porque as famílias, né, anti-sistema, anti-resultado eleitoral, estavam lá, estavam correndo o maior perigo, então, né? Campando ali na frente do Exército, pedindo para eles fazerem intervenção, mas eles estavam fazendo outro tipo de intervenção, é o que está sendo revelado agora. Lamentável, e minha solidariedade aí a essas vítimas, né, que tiveram coragem de vir a público. 6h22, 6h22, olha, a MediRádios está com você também para cuidar do seu coração. 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

0: Primeiro porque a gente pode ter dois perfis aqui. Talvez sua esposa tá pendendo mais pro lado emocional da coisa, enquanto você tá tentando ser mais racional. E o desafio é justamente conseguir equilibrar essas duas coisas. Sua esposa tá disposta a se endividar? Porque isso não vai ser só uma festa. Pra ela vai ser um momento marcante, uma memória inesquecível. E pra você, vai ser uma festinha que vai durar 4 horas, mas a dívida vai ficar por meses. Então o ideal é pensar, como a gente pode fazer uma coisa legal sem lascar o futuro da nossa família? Fazer uma dívida de 8 mil pra uma festinha é muito dinheiro. Mas só pensar no futuro sem aproveitar o presente também é ruim. Então tenta ser um marido sábio e propõe um meio termo. Uma festa mais barata, num lugar mais barato. Não adianta querer fazer o que os ricos fazem, mas depois se lascar por 12 meses, né? Tenta fazer um negócio legal, especial, bem decorado, mas talvez num salão de festa do prédio de algum conhecido. Fazer alguma coisa que fique dentro de um orçamento saudável. E independente de quanto vocês forem gastar, tenta gerar esse dinheiro, Zé, por meio de uma renda extra, em vez de simplesmente fazer empréstimo e contrair dívida. Sua esposa tem razão e você também tem razão. Só precisa agora equilibrar isso, porque só pensar no presente ou só pensar no futuro nunca é o melhor caminho.
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6: 6:25 aqui na capital Lagoana. Para você que acompanha aqui o Jornal da Mix, segundo o Google Maps, nesse momento, trânsito moderado leve aí na Avenida do Valdo Góes Monteiro, no final do percurso, para você que se desloca em direção à região central. Isso se reflete também ao longo da Avenida Fernandes Lima, em especial após o encontro Rotary Fernandes Lima, o que faz com que aumente aí o fluxo sentido centro, tá? Não há registro de acidentes e o trânsito flui com tranquilidade. Agora 6:26.
5: Vamos com o Rogério Costa e as informações.
6: Direto da redação.
7: Bom dia para todo mundo que acompanha o Jornal da Mix. A Secretaria de Estado de Direitos Humanos apresenta nesta quinta-feira na Assembleia Legislativa o Plano Estadual de Políticas Públicas LGBTQIA+, iniciativa voltada para o fortalecimento da cidadania, promoção da igualdade e garantia de direitos da população LGBTQIA+. A apresentação será realizada durante audiência pública e reunirá representantes do poder público, movimentos sociais, instituições e sociedade civil representada para discutir ações e estratégias para a inclusão, combate à discriminação e ampliação das políticas públicas. O plano foi elaborado de forma coletiva através da criação de um grupo de trabalho com diversos representantes de órgãos e instituições. Também foram realizadas audiências públicas descentralizadas em Arapiraca e Delmiro Gouveia, ampliando a escuta social. O documento contempla propostas nas áreas de educação, saúde, segurança, assistência social, empregabilidade, cultura e direitos humanos. Voltamos com vocês.
6: Muito bem, 6:27, estamos recebendo Eline Soriano, ela é médica nutróloga e a gente vai falar sobre inflamação silenciosa que pode travar o emagrecimento mesmo com dieta e também exercício. Doutora Eline, seja bem-vinda aqui ao Jornal da Mix, é o assunto e a pergunta de milhões, o que é que causa essa inflamação e por que ela chega a interromper justamente um processo de emagrecimento se você está ali seguindo todos os passos, né, como deve ser feito para alcançar o objetivo. Muito bom dia.
5: Bom dia, doutora. Seja bem-vinda.
8: Bom dia, agradeço o convite. Então, nem sempre o emagrecimento é só questão de dieta

0: e de exercício físico. Então, por trás desse processo de excesso de peso, existe uma inflamação chamada inflamação de baixo grau. E essa inflamação dificulta o emagrecimento. Então, às vezes você acha que é falta de esforço, eu estou fazendo toda a dieta, eu estou fazendo exercício físico, às vezes estou tomando medicação, e chega um momento que eu não emagreço mais, preciso continuar emagrecendo e ainda não cheguei na meta, e para esse emagrecimento. E uma das respostas pode ser essa inflamação crônica, porque o tecido adiposo, essa gordura que está em excesso, ela é inflamada, e aí ela gera um processo chamado de resistência insulínica. E com resistência insulínica é mais difícil você quebrar essa gordura e desfazer essa gordura e perder peso. Então existe muita coisa por trás desse emagrecimento, por isso a necessidade de uma avaliação individualizada.
1: Doutora, me permita fazer uma pergunta, porque sempre que a gente está falando agora sobre a parte nutricional, fala em inflamar. Inflamar para nós que somos leigos é algo que dói, é algo que você identifica ali, vermelhidão, enfim... Como é que isso acontece no corpo? Como é que se chegou à definição do que é essa inflamação?
0: Existem marcadores. Quando a gente idosa, uma paciente chega no meu consultório, ela está demorando a perder peso, está fazendo tudo direitinho e não está conseguindo perder peso, nós fazemos exames que são marcadores inflamatórios. Por exemplo, PCR é um marcador inflamatório no sangue, VHS... TNF-alfa, e esses marcadores encontram-se elevados nessa situação de dificuldade de perder peso. Esse é um dos meios do diagnóstico. E quando você tem alguns sintomas associados, por exemplo, aquele cansaço que você não explica, um inchaço, uma distensão abdominal, também leva a gente a pensar em uma inflamação. E muitas vezes a gente acha, não, eu tenho esse cansaço porque eu tenho uma rotina pesada, exaustiva, eu tenho edema de membros inferiores, né, dos pés, por causa dessa rotina, trabalho em pé, e não pode simplesmente aceitar que tudo isso é normal por causa da sua rotina. Isso tem que ser investigado.
2: Doutora, essa inflamação, ela geralmente está ligada à doença crônica, como a obesidade, por exemplo? Por que que eu pergunto isso? Porque nem sempre o indivíduo tem aquela característica de obeso. A obesidade que a gente fala, porque esse nome assusta um pouco, né? Mas assim, a pessoa acha que o obeso é só aquele que é obeso, mórbido, acima de 200 quilos e 150 quilos. E não é. A obesidade, muitas vezes, ela se caracteriza de uma maneira diferente. Vai para ali, para uma faixa inicial que você, pela altura, pelo peso, pelo IMC, não aparenta ser obeso, vamos dizer assim, aos olhos dos outros. Mas tem uma doença crônica e tem essa inflamação silenciosa. Isso é real.
0: Isso é super real. Então, não é só obesidade. O excesso de peso, que seria o sobrepeso, um estágio prévio à obesidade, já tem inflamação silenciosa, já tem inflamação de baixo grau, tá? E outras doenças crônicas, então foi muito interessante a sua colocação, é uma doença crônica, porque existe um estigma, um preconceito em achar que obesidade é falta de força de vontade, não é doença, não pode pensar assim, é uma doença genética, também induzida por erros alimentares e falta de atividade física, mas é uma doença. E essa inflamação acontece também, além do sobrepeso, de acontecer também na obesidade, acontece no diabetes, na insuficiência renal crônica, na insuficiência cardíaca. Então, você vê que doenças crônicas carregam essa inflamação silenciosa na gênese, na origem da doença.
1: A gente está falando de uma doença que, não tratada, traz e provoca outras doenças, ou essas doenças já se manifestariam independente dessa inflamação do tecido, por exemplo?
0: A obesidade, ela causa outras doenças, são chamadas de comorbidades. Então, ela é uma síndrome, na verdade, né? Porque se fosse assim, não é só estético, ela é doença. Doença que traz hipertensão, que traz diabetes, colesterol alto, que traz risco cardíaco mais aumentado, um risco de um AVC, de um derrame cerebral. Então, se você encara como doença, até o seu tratamento vai ter um esforço maior, uma participação maior desse paciente.
2: A senhora falou sobre resistência insulínica, mas tem tanta coisa associada ao processo metabólico que influencia diretamente no emagrecimento e que... muitas delas estão associadas a como funciona o intestino. O intestino realmente, e eu já ouvi muitos relatos de outros profissionais da medicina também falando, que se o nosso intestino não funciona bem, o nosso corpo inflama e o metabolismo não funciona da forma que deveria funcionar. É por aí? A gente começa, primeiro precisa começar a tratar a nossa saúde intestinal para depois controlar e monitorar o resto? É isso mesmo?
0: É isso mesmo. O intestino é a base de qualquer doença. Qualquer doença. Então, se você tem o estado que a gente chama de disbiose intestinal, que é quando você tem bactérias do mal, vamos falar assim, bactérias patológicas, mais bactérias do mal do que as bactérias do bem, e ocorre esse desequilíbrio, você inflama e gera outras doenças, inclusive a obesidade, inclusive a hipertensão, diabetes, piora a evolução dessas doenças. Então, quando a gente trata, falando de excesso de peso, a gente trata o intestino também. A gente normalmente usa probióticos, que são os lactobacilos, para que a gente equilibre essa bactéria, essa microbiota, essa flora intestinal, para que ela vá mais para bactérias do bem e você tenha uma diminuição aí da inflamação, da resistência insulínica. Então, você vê que emagrecimento é um processo que você tem que ver o paciente como um todo. Você não consegue ver só, só vou emagrecer. Não, eu tenho que tratar o intestino, eu tenho que tratar o emocional. Então, você tem que ver realmente essa integralidade do indivíduo.
1: Quando essa inflamação ela é mais perigosa? Quando ela acompanha o indivíduo desde a adolescência e a pessoa chega na vida adulta já com um corpo adaptado, né, com essa obesidade com a qual ele convive, ou quando ela se instala pós-gravidez, pós um gatilho emocional, um acidente, alguma cirurgia, a idade, né, propriamente dita, em que momento ela é mais preocupante?
0: O momento mais preocupante é aquele caso que já acompanha desde a infância.
1: Uhum.
0: E que já acompanha antes de ter nascido. Porque se essa mãe entrou na gestação com sobrepeso ou com obesidade, ela já está passando uma programação metabólica para esse feto. Então, esse feto já nasce com um histórico genético aí para ser obeso, para ter hipertensão, para ter diabetes. Veja como a gente começa bem antes, né?
1: Uhum.
0: Então, comparando essa pessoa que começou na vida intrauterina, ou na infância, ou na adolescência, com uma que começou a obesidade na vida adulta, essa que tem mais tempo de sobrepeso, de obesidade, ela vai ter uma evolução pior.
1: Agora, na história, a mulher obesa teve um momento de beleza que foi retratado pelos artistas, de um modo geral, né? O que indica que as pesquisas, já até na sua área, de pessoas que se dedicam a isso, elas veem que décadas passadas havia um descontrole maior do processo alimentar e menos atividade física para, obviamente, eliminar isso de algum modo. Isso é um traço genético de que a sociedade humana, né, esse convívio nosso, sempre conviveu com a obesidade?
0: Sempre conviveu, sendo que nunca teve uma era como estamos agora de preocupação com o corpo, com a saúde, muito mais voltado para essa questão do exercício físico, da dieta, até porque o padrão de beleza vem mudando, né?
1: Uhum.
0: Até de uma forma muito drástica, que não pode ter exageros, achar que esse extremo, a extrema magreza é saudável, que também não é. Mas realmente, o padrão de décadas atrás, era a bonita era a mulher mais forte, a mulher mais cheinha, e isso não se olhava a questão da saúde. Né? Então, essa beleza, se era padrão de beleza, não se olhava tanto, as pesquisas não se desenvolviam tanto na área da obesidade. A gente está tendo um momento maravilhoso em termos de pesquisa, de estudos para tratamento da obesidade. E uma nova consciência de que ela é doença, porque nunca foi encarada como doença crônica. Era só como um problema de estética, de você não se ver bem, de não se aceita.
2: E mexe diretamente com a nossa mente, né? É uma doença que você não sabe por que que você não emagrece se você come até menos do que uma pessoa magra. Então, isso aí eu falo por experiência própria.
0: Exato.
2: Mas a minha dúvida também é em relação ao sono. São tantas teorias, né? Você tem que dormir no mínimo 5 horas por noite, 6 horas. Se você dorme menos de 6 horas por noite, você ouve, hoje, em tempos de rede social, você ouve todos os mestres, né, falando sobre tudo. Se você dormir menos de 6 horas, você não vai ter um metabolismo, você vai ajudar o seu corpo a inflamar. Então, essa palavra inflamar está em tudo.
0: Tá.
2: Né? O sono contribui mesmo, pouco sono, ou isso vai de organismo para organismo? Porque eu conheço também gente que dorme 4, 5 horas e está bem, está disposto no outro dia, tá? Ou isso não é real também, o corpo uma hora vai pedir ajuda e descanso.
0: Isso é real, então não é só o tempo de sono, mas a qualidade do sono, aquele sono que você pega no sono mais rápido, já consegue pegar no sono rápido, você não fica acordando durante a noite, e o tempo de sono. O tempo de sono, ideal, 7 horas já seria um tempo de sono melhor do que 6 horas. Mas essa qualidade do sono, porque não dormir bem, dormir pouco, ou uma qualidade ruim desse sono, inflama mais. Então, todas as doenças crônicas, ela tá, hoje o sono está num patamar de estudo muito importante, mostrando a sua participação no emagrecimento. E outras situações, além de um sono não satisfatório, o excesso de comida industrializada seria também causa de inflamação. O estresse crônico, o mau gerenciamento desse estresse também é uma das causas dessa inflamação. Então, você, por onde é que eu vou para tentar desinflamar? Eu vou tentando começar com a melhora do meu hábito de vida, melhora da alimentação, melhora da atividade física, gerenciar melhor meu estresse, que é uma das coisas mais difíceis, né? Dormir melhor, então, realmente fazer aquela higiene do sono, que hoje é uma palavra também muito usada, que é você largar as telas, o celular, quando estiver já próximo da hora de dormir. Tudo isso são medidas para que você desinflame e consiga emagrecer com sucesso.
1: Pois é, gente, esse assunto não se esgota aqui, tá? Inflamação silenciosa pode travar o emagrecimento, mesmo com dieta e exercício. Para finalizar, doutora Eline Soriano, a senhora que é médica nutróloga, quem detecta isso? É o profissional nutrólogo? É o conjunto da intervenção interdisciplinar com esse paciente? Como é que a gente chega a uma consideração final para enfrentar essa inflamação de forma mais correta?
0: Quem vai detectar é o médico nutrólogo, a nutricionista, ela também ajuda a montar esse plano alimentar, mas o diagnóstico dessa inflamação crônica é feito pelo médico nutrólogo. Então, é importante que façam exames de sangue, avaliar, inclusive, vitaminas, minerais, que, às vezes, deficiências de vitaminas e minerais podem ser a causa que está impactando esse não emagrecimento. Então, você vê, cada indivíduo é único. Hoje se fala muito de medicina individualizada, personalizada. Então, é isso que a gente faz no nosso consultório, é isso que o médico nutrólogo faz, essa investigação mais a fundo. No meu Instagram, eu falo muito sobre inflamação crônica, sobre emagrecimento, que é @doutoraelinesoriano, DRA Eline Soriano, que é interessante se aprofundar sobre esses assuntos, que às vezes você acha, não, sou eu que não tenho força de vontade, eu sou fraca, só comigo acontece isso, e geralmente tem várias causas associadas.
1: Perfeito. Foi um prazer reencontrá-la. Volto aqui. Eu acho que esse assunto não se esgota, mas a gente deixou um start aí para as pessoas ficarem atentas a isso. Tenha um bom dia de trabalho, uma boa semana, doutora.
0: Muito obrigada.
1: Valeu.
0: Obrigada.
1: 6:41. 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
1: Acorda, Maceió. É a cidade de Maceió acordando para mais um dia de trabalho. E você, claro, conosco aqui no Jornal da Mix, interagindo pelo 981-70-9808. Tá? O nosso Sidney Garoba há pouco mostrou a chegada à capital alagoana aí pela L101 Sul. Justamente na região do Pontal, né? O trânsito é bom nesse momento para quem vem também por essa região e a gente dividindo aqui essa informação contigo. O que chama a atenção são os corredores mais conhecidos da cidade, o maior de todos, né? Que une Duval de Góes Monteiro e Fernandes Lima, já mudando as suas feições. No final do percurso da Duval de Góes Monteiro, é possível perceber um aumento de fluxo sentido Fernandes Lima. Isso se reflete também ao longo do trajeto, em especial após o encontro Rotary Fernandes Lima, para você que segue em direção à região central da capital alagoana.
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2: 6h44, gente. Vamos trazer informação aqui. É uma notícia daquelas que a gente... Só estou trazendo coisa pesada hoje no Jornal da Mix. Mas é porque, assim... Sabe o que é a agressão a idoso? Gente, o caso é de causar indignação mesmo. Um idoso de 8 anos. 80 anos, aliás. 80 anos. 8 anos. 80 anos foi atacado, assaltado, jogado no chão. Gente, ele passava... Isso aconteceu em Belo Horizonte, mas é um caso, assim, que chama a atenção pro país inteiro, sabe? Porque foi no bairro Santa Mônica, em Belo Horizonte, ele foi atacado, derrubado no chão. Esse vídeo, gente, eu nem consegui assistir, pra ser sincera. Isso aconteceu essa semana, tá? Lá em Belo Horizonte. Tá aqui, tá no portal Metrópolis também. Esses vídeos circularam pelas redes sociais. O homem vai caminhando, só vou relatar assim muito rapidamente, porque chama a atenção para a proteção da pessoa idosa, né? Ele vai caminhando, segurando uma sacola, quando de repente um homem, do nada, ataca ele. Ele luta ali com o idoso ainda, provavelmente querendo assaltar. O idoso é jogado no chão, aí teve o celular roubado. E esse homem registrou o boletim de ocorrência. Apesar dos detalhes repassados, os militares não conseguiram encontrar esse suspeito nessa ação, que fugiu em direção lá a uma região bem restrita em Belo Horizonte. Então a gente deixa esse registro. Precisamos de proteção, ainda mais proteção para a pessoa idosa que convive com a vulnerabilidade, Marcos, não só de roubos, de furtos, mas de golpes. Porque a pessoa idosa tem sido alvo de tanto golpe, principalmente golpe cibernético, golpes digitais, golpe por telefone, golpe do e-mail falso. Então, vamos ficar atentos, você que tem um pai, tem uma mãe nessa idade e que pode orientar para que ele consiga um mínimo ali de proteção para escapar de situações assim.
1: É verdade, Thaís, é lamentável isso, né? A gente pensa nos nossos idosos, né? Quando o jornalismo trata desse tema, a gente abre a reflexão sobre o nosso, como estamos os nossos idosos, como estamos cuidando deles e que mundo, né, estamos deixando para eles. Aliás, que mundo estamos construindo para nós, não é? Porque essa eterna fala de juventude presente hoje nas redes, ela é uma falácia, né? O seu corpo envelhece, você também, e a sociedade precisa compreender que você tem direitos e também direito à proteção. Olha, o Tribunal Regional Eleitoral, ele realizou ontem a retotalização de votos da eleição de 2022 e mudou a composição da bancada federal alagoana na Câmara dos Deputados. Com a nova contagem, Nivaldo Albuquerque, do Republicanos, assumirá a vaga que vinha sendo ocupada pelo deputado federal Paulo Fernando dos Santos, o Paulão do PT. Ele, inclusive, coordenador da bancada federal. A retotalização não é uma nova eleição, mas sim um recálculo matemático dos resultados do pleito de 2022. Esse procedimento foi determinado pelo TSE após a cassação do diploma de João Catunda. O João Catunda teve 24 mil votos anulados. Com isso, gerou uma desproporção no chamado quociente eleitoral. Como o Paulão sempre se elegia na sobra de votos, acabou sendo afetado e vindo a perder o seu mandato. Nivaldo, ele será diplomado na próxima sexta-feira e, consequentemente, na segunda, deve estar sendo empossado deputado federal. Portanto, hoje é o último dia de atividade do deputado federal Paulão, que ontem em Brasília fez um pronunciamento destacando que o projeto é monstruoso, né? Olha, o processo em todo é monstruoso porque correu em sigilo de justiça e ele não era o alvo do processo, mas foi atingido pela garantia do direito a Nivaldo Albuquerque, em função do crime eleitoral cometido por João Catunda. Portanto, a bancada governista perde uma voz, um voto, que é o do deputado Paulão, que com essa decisão deixa Brasília, mas não tem afetado a sua carreira política no tocante ao processo desse ano. Ele continua pré-candidato à reeleição como deputado federal. São 6 horas e 49 minutos, 6h49. 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
2: 6h49, a gente traz aqui agora um outro tema que ontem tomou conta do noticiário nacional, que foram justamente as mensagens, os áudios que vazaram aí do candidato, pré-candidato à presidência da República, Flávio Bolsonaro, e o empresário Daniel Vorcaro. Então, a revelação das mensagens trocadas entre o senador Flávio Bolsonaro e o empresário amplia um debate que vai além da simples relação pessoal entre os dois. Porque o cara diz assim, ó, fala, irmãozão, estarei contigo sempre. São alguns dos detalhes de uma das trocas da mensagem, pedindo dinheiro para ajudar a bancar a produção de um filme sobre a vida de Jair Bolsonaro, o ex-presidente. Mensagens por escrito e também por áudio dos contatos de Flávio com o dono do Banco Master foram reveladas ontem. Isso foi destaque em praticamente todo o noticiário nacional. De acordo com a publicação, houve uma negociação para que Vorcaro ajudasse com uma contribuição equivalente a 24 milhões, que já teriam sido feitos pagamentos até 2025, no valor de 10 milhões, faltava o restante da quantia. O que se tem de informação é que o Banco Master, na pessoa de Vorcaro, teria um contrato de financiamento da película, para também depois se beneficiar com os lucros do filme. E aí, esse dinheiro teria sido pausado, esse repasse desse financiamento teria sido pausado, o que motivou a ligação do senador Flávio Bolsonaro para ele, num tom de cobrança, mas num tom também de muita proximidade. E é aí que entra, né, essa simples relação pessoal. Politicamente, esse episódio ele tem um potencial de desgaste. É algo que não se pode deixar de falar, porque toca num tema extremamente sensível no Brasil, que é justamente, Marcos, a proximidade entre empresários poderosos e grupos políticos influentes nos bastidores. O conteúdo das conversas é um grau de intimidade que naturalmente provoca uma repercussão no meio político empresarial. Fala, irmãozão, né? Estarei contigo sempre. O cara tá preso, o cara desviou bilhões de reais. Reforça uma relação de confiança que, em outro contexto, talvez passasse ali despercebida, né? Agora, quando envolve um senador da República, filho de um ex-presidente e um dos banqueiros mais influentes do país, o impacto político se torna inevitável, ainda mais quando um dos envolvidos é pré-candidato à presidência da República. Então, eu não tenho dúvida de que a oposição ela deve explorar esse episódio, principalmente sobre três frentes. Primeiro, tentando associar o bolsonarismo, né, essa estrutura de apoio empresarial, financeiro, fora dos holofotes, as escondidas ali. Mas, em segundo plano, também questionando o interesse de grandes empresários em financiar projetos ligados à construção da imagem política do ex-presidente Jair Bolsonaro. Ah, o Lula fez? Eu também quero um filme. Parece que existe uma tentativa de copiar, de tentar ser igual ao outro. Não sei, me parece também isso. E terceiro, usando o caso para reforçar o discurso de que existe uma mistura ali entre relações, interesses econômicos. Enfim, é algo que me perturba quando eu penso nessa reflexão. E também do capital político dentro do núcleo bolsonarista, né? E por outros lados, tem a posição dos aliados de Bolsonaro, que devem reagir. Já tem essa justificativa do próprio Flávio Bolsonaro de que não houve crime, não teve nada, não existiu ilegalidade em buscar o patrocínio para o filme, um projeto audiovisual independente. Então, a defesa deve caminhar nessa linha, penso eu.
1: Thaís, e há um detalhe importante, que é o fato do próprio Flávio, ao tentar se defender, ainda falou da Lei do Rouanet, né? Na verdade, ele levantou uma informação falsa, porque a Lei Rouanet, quando ela surgiu, é exatamente para evitar esse tipo de situação, em que você peça dinheiro diretamente a qualquer financiador de projeto cultural. Porque a Lei Rouanet, ela não é repasse de dinheiro público, ela é o dinheiro que iria para o público, que ele é, obviamente, feito ali esse investimento para a atividade cultural. Ou seja, é uma renúncia de receita do governo para que o dinheiro que iria para o governo siga para a obra cultural. É a maneira mais legalizada de você fazer uma relação com um investimento. O senador se defende atacando a Lei Rouanet, dizendo que o filme do pai não utilizou a lei. Se tivesse utilizado, ele não estaria tão enrascado agora, já que foi flagrado pedindo dinheiro a um banqueiro. Nessa época, o Vorcaro não era picareta, não era caloteiro e não era um presidiário. Ele era um empresário bem-sucedido de um banco privado que, em 5 anos, com apoio e espaços que ocupou na gestão passada, leia-se no governo do pai do atual pré-candidato Flávio, cresceu e muito. E por conta desse crescimento, ele estava cobrando essa fatura para um investimento nesse filme, que se revela agora, não tem nada de espontâneo, não tem nada de só homenagem, é realmente algo devidamente plantado, comprado, construído com R$67 milhões, que é o que foi pedido ao banqueiro Vorcaro. Mas isso faz parte, o Lula também passou por isso, houve lá esquema envolvendo dinheiro, mas obviamente não foi descoberto, né? Mas para tudo tem custos e obviamente investimentos. O impacto disso é grande, porque tudo hoje que envolve Vorcaro, né, passou a ser amaldiçoado. Então se viu aí que o Flávio, como pré-candidato ao Senado, poderia ter sido mais inteligente e não se envolver em algo assim, não é? Porque não basta ser honesto para um processo eleitoral, tem que parecer honesto. E não parece ser honesto você ficar pedindo dinheiro a banqueiro que lá na frente vai te cobrar algo, como por exemplo a votação de uma lei que o beneficie e beneficie os seus esquemas, né? Como caiu lá também o Ciro Nogueira. O deputado federal Alfredo Gaspar, ele reagiu ontem à denúncia envolvendo o senador Flávio, questionou a relação do presidente Lula com o ex-banqueiro Vorcaro, citado em reportagem sobre o financiamento de um filme inspirado na trajetória do ex-presidente Jair. Bom, é uma tentativa, né, do deputado Alfredo preservar o seu pré-candidato à presidência da República, principalmente porque esse pré-candidato que pode garantir também a sua pré-candidatura ao Senado em Alagoas. Então, na verdade, é tentar explicar o inexplicável. Vamos aguardar o impacto disso junto à política nacional. É claro que Flávio perde, nesse momento, a oportunidade de avançar nas pesquisas, já que ele dá uma pequena inflexão aí do crescimento que vinha tendo, em detrimento também da estancamento de uma parte da queda do presidente Lula. Então, saber se isso já vai ter reflexos diretos na sua pré-candidatura ainda é prematuro. Por isso que aliados do senador Flávio, do PL, pré-candidato à presidência, admitem que a divulgação de diálogos e áudios entre ele e o banqueiro Vorcaro deve trazer impactos negativos para a campanha e para o seu desempenho eleitoral. Pessoas próximas ao filho do ex-presidente avaliam, contudo, que é preciso ter cautela e avaliar a amplitude do estrago, das informações na corrida do Palácio do Planalto. Porque é uma coisa que a gente não tem muito cobrado dos políticos, mas é necessário, porque a ética é irmã da honestidade, né? Então, a conduta ética determina se você agiu com ou sem honestidade, principalmente na ingerência do seu cargo, né? Na influência que o seu cargo tem. É, pedir o dinheiro é um fato. O dinheiro foi repassado é outro fato. Quem recebeu o dinheiro? Foi o próprio senador? Ele ficou com alguma parte do dinheiro? Não é? O dinheiro foi maior do que, por exemplo, o que foi investido no Agente Secreto, filme que chegou lá para disputar o Oscar. Só para você ter ideia, né? Os caras estão transformando o filme num best-seller aí, numa sensação da cinematografia fruto do dinheiro que foi injetado. Então, saber se ele sujou as mãos pegando o dinheiro ou se só se sujou falando sobre dinheiro. Então, isso tudo são coisas que a oposição ainda precisa saber. Agora, se o Flávio tivesse se antecipado ao fato e tivesse dito algo, então você teria um impacto menor. Então, Thaís, você falou lá com o Vorcaro, eu sou um investigador, sou teu opositor, né? E, digamos, sou um político, e você vai, e antes que eu te denuncie, você vem a público, ó, gente, é o seguinte, em algum momento eu tive uma relação com o Vorcaro, pedi dinheiro para o filme do meu pai, isso deve vir à tona, e eu quero explicar para o povo brasileiro que aconteceu isso, eu não, além desse contato, eu não peguei o dinheiro. Outra coisa é você ficar embaixo dos panos e de repente a imprensa, essa famosa imprensa, que é tão odiada pelos Bolsonaro, de repente vai e bota com exclusividade um áudio sobre isso. E aí você tem que vir se explicar. Então uma coisa é você fazer a antecipação de culpa e diminuir a crise gerada pelo que é a sua culpa.
2: Estão sabendo de mim, né?
1: E
2: não
1: estão
2: sabendo pelos outros.
1: Estão sabendo de mim, não pelos outros. A sua versão é contada diferente, né? Quando eu trabalhava com assessoria, eu sempre falava para os meus assessorados, o senhor tem um problema? Ele não é meu, ele é seu. Agora, a gente reduz o seu problema se você disser primeiro. Se você deixar que a imprensa diga primeiro, o julgamento de quem vai ouvir e como vai ouvir vai ser diferente daquele do seu você falando. Então essa é uma consideração. Então ele não teve coragem, não teve maturidade e não teve ética para tratar desse assunto, que é delicado, pode agora lhe causar prejuízos, porque qual é a situação? Ele vende uma fórmula de honestidade, seriedade, de defesa do mundo honesto em relação a quem é o seu adversário, a qual o seu grupo político só trata como ladrão. Você deve ver vários adesivos na rua aí. Lula, ladrão. Lula, ladrão, não é? Só que o indicado pelo Lula, que foi o Galípolo, foi o que acabou com o esquema do banqueiro que hoje tem fama de fazedor de esquema.
2: Então, você falou...
1: Veja que tem uma diferença em uma coisa e outra. Agora, prejuízo para o grupo político e para a campanha do Flávio Bolsonaro pode ser zero. Porque já disseram outras coisas. O pessoal toma detergente em pé, aparece aí, gente. Então, quer dizer, num excesso de inconsciência e de falta de inteligência tremenda. Então, quem é Flávio não se abala com nada em relação ao Flávio.
2: Eu acredito nisso também.
1: Então não
2: vai
1: não
2: ter
1: se abala.
2: Tanto.
1: Talvez aquele percentual mínimo de pessoas que definirão a eleição, ou para um lado ou para o outro, pendam para alguma situação. Mas em relação a quem vota em Flávio, não perde um milímetro de voto. Porque é como se fosse, vai prevalecer a versão dele. Inclusive essa mentirosa de que fez isso porque a família não usa dinheiro da Lei Rouanet. Repito, a lei não é dinheiro público. Ela é, obviamente, renúncia de receita do público para que haja uma relação profissional para uma produção cultural. Então, eles invertem também essa situação, tá? Olha, para você que está acompanhando aqui o nosso programa, a gente está chegando à segunda hora aí do Jornal da Mix, eu tenho um recado para você, daqui a pouco voltamos com muito mais. 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
3: 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E os Estados Unidos serão o coração da Copa do Mundo, com a maioria dos jogos acontecendo no país. Cidades como Nova York, Los Angeles e também Dallas entram forte nesse circuito. Com estrutura de ponta, estádios gigantes e expectativa de casa cheia, os norte-americanos, que são acostumados com grandes espetáculos, prometem também uma grande festa no futebol. Algo que já aconteceu na Copa de 1994, lembra? Então, esse Mundial o Brasil venceu. Portanto, fica nossa torcida que em 2026 nossa seleção venha dos Estados Unidos com mais um caneco, nosso Hexa. 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
2: Agora 7h05, já estamos de volta com a participação do blogueiro e jornalista Edvaldo Júnior.
10: O tema de hoje é a batalha dos Caldas contra os Calheiros. A gente passou os últimos meses imaginando que teria um grande acordo em Brasília, se é que teve um acordo que não foi cumprido, isso a gente descobrirá um dia, entre as famílias Caldas e as Calheiros. Duas famílias poderosas na política, de um lado o ex-prefeito de Maceió, a senadora Eudócia Caldas, o ex-deputado federal João Caldas, do outro lado o senador Renan Calheiros e o senador Renan Filho. Renan Filho é pré-candidato ao governo, JHC, pré-candidato ao governo. Renan Calheiros e Eudócia Caldas também são candidatos à reeleição para o Senado. Em algum momento se imaginou que existiria um acordo em Brasília, mas essa semana os discursos lá em Brasília, tanto do Renan Calheiros quanto da Eudócia Caldas, mostram que se houve esse acordo, ele não será cumprido. Tudo indica que pode ter existido, de fato, conversas do JHC com o PT lá em Brasília, com o presidente Lula, mas não há indícios claros de que houve um acordo entre o JHC e o Renan Filho, o Renan Calheiros, por exemplo. Apesar de todas as discussões nos bastidores, não existe essa confirmação. Existe, claro, especulações de que esse acordo foi feito, mas se ele tenha sido feito ou não, o fato é que, no momento, os dois lados, ou as duas famílias, partem para o confronto. O senador Renan Calheiros fez um discurso duro em relação ao empréstimo, aos investimentos, às aplicações da Prefeitura de Maceió através do IPREV no Banco Master, que somam aí 117 milhões de reais. Ele também criticou a venda da folha de pagamento dos servidores ao BRB. E, de outro lado, a senadora Eudócia Caldas fez um discurso na sequência, também lá no Senado, falando de Gênesis e de uma máfia do INSS aí, o que seria talvez uma resposta, ou seja, um contra-ataque em andamento dos Caldas contra os Calheiros, e esse pode ser o tom das eleições de Alagoas a partir de agora. Caldas e Calheiros se enfrentando após uma encenação, um ensaio de um pacto político que não se confirmou. Será um clássico entre Renan Filho e JHC, e a disputa entre Eudócia e Renan Calheiros também será, digamos, interessante de se ver, porque lado a lado os dois serão nas chapas adversárias e um deve, digamos, alfinetar o outro. Eu hoje fico por aqui, até a próxima.
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1: 7:08, pegando carona na fala do Edivaldo, né? Essa questão envolvendo o Master voltou a ser notícia ontem, Thaís, porque aconteceu uma operação da Polícia Federal, a Operação Off Balance, isso mesmo, para investigar a suspeita de gestão temerária e aplicação irregular de 107 milhões do Instituto de Previdência Social dos servidores de Cajamar. Cajamar é uma cidade no interior de São Paulo. O alvo principal foi justamente os detalhes dessa aplicação de alto risco feitas pelo Instituto de Previdência Municipal em letras financeiras atreladas ao Banco Master. O Master atuou vendendo esses títulos podres também na única capital que embarcou nesse conto do vigário, que foi Maceió. Lá em Cajamar, os custos, né, e o prejuízo que obviamente fez a Previdência Municipal perder foi 107 milhões. Em Maceió são 117. Aí você vai perguntar, mas as previdências poderiam fazer aplicações financeiras? Sim, elas deveriam até fazê-lo para tentar dar rentabilidade maior ao dinheiro guardado. Só que para uma operação financeira, com um dinheiro que é público e decorrente do trabalho dos aposentados, você precisa de uma garantia dessa operação. O que é que o Master fez? Ele vendeu títulos que não tinham fundos para cobrir a operação. Então, como o gestor apostou numa operação de risco, é aí que está um erro. Não é errado investir dinheiro da Previdência numa aplicação, desde que ela tenha lastro para ser coberta se der algum tilt no meio do caminho. No caso do Master, não tinha garantia. Esse fundo garantidor não cobria esse dinheiro. Então, se desse errado, o prejuízo fica para a Previdência. E como os gestores municipais são os guardiões do dinheiro público, principalmente dos aposentados, eles são responsáveis técnicos e jurídicos por esse dinheiro. Não é porque o prefeito tal, o gestor tal roubou. Não, essa palavra não tem. Tem um rombo, né? E aí, obviamente, aqui em Maceió isso não vai acontecer porque foi feito um aporte financeiro para cobrir esse rombo. Mas perdemos pela cepa 117 milhões. E aí eu não preciso lhe dizer que, diante do que foi a fala do senador Renan ontem na CAI e essa operação em Cajamar, São Paulo, que já tem especulações de que o Uber Black da PF pode estar a caminho de Maceió. E aí tem pessoas que estão sem dormir direito, né? É claro. E se isso vier a acontecer, é claro também que terá desdobramentos eleitorais. 7:11.
2: Marcos, vamos falar de uma outra operação aqui, do dia D da Operação Caminhos Seguros 2026, focada no combate à exploração sexual de crianças e adolescentes, que ocorre nesta quinta, marcando a intensificação das ações da campanha nacional de mobilização no estado de Alagoas e nacionalmente. É uma operação que ocorre durante todo o mês de maio. A Delegacia de Combate aos Crimes contra Criança e Adolescente deflagrou nas primeiras horas de hoje uma ação para cumprir 6 mandados de prisão contra acusados de crimes de violência, abuso e exploração sexual contra crianças e adolescentes. Essa operação está sendo comandada pelas delegadas Thalita Aquino e Maíra Balbi, titular e adjunta da DCCCA, e conta com um efetivo policial também da mesma delegacia, Coordenadoria de Recursos Especiais do CORE, e também a Operação Policial Litorânea Integrada.
1: Até o momento, 3 pessoas foram presas. A gente tem a imagem aí de uma delas sendo capturada, né? Devidamente com a imagem borrada, mas a prisão já aconteceu. Os mandados estão sendo cumpridos em Maceió. A operação continua em andamento e a nossa produção segue checando todos os dados, porque a qualquer momento, se tiver novidades, a gente trará dentro da nossa programação, tá? Eu também quero falar, Thaís, do programa Nosso Chão, Nossa História. O projeto Reconectar, ele faz parte do programa Nosso Chão, Nossa História, uma iniciativa realizada pelo Comitê Gestor aí dos Danos Extrapatrimoniais, CGDE e UNOPS e ONU, voltada à reparação de danos morais coletivos causados pelo afundamento do solo em Maceió. As atividades e ações realizadas aí pelos parceiros refletem suas próprias abordagens e responsabilidades alinhadas aos objetivos de todo o programa.
2: Agora são 7:13. Pode continuar, Marcos.
1: Ah, tá, perdão. Pensei que era a sua fala. O Reconectar, incubadora digital para vínculos e negócios, projeto, ele integra o programa Nosso Chão, Nossa História. O objetivo é fortalecer empreendedores e trabalhadores informais atingidos pelo desastre socioambiental em Maceió, por meio de formação, mentorias, fortalecimento, redes e desenvolvimento de uma plataforma digital para divulgação de produtos e serviços. Público-alvo, empreendedores, trabalhadores informais atingidos pelo desastre socioambiental em Maceió. As atividades são gratuitas, com oficinas online e presenciais, mentorias, formação empreendedora e construção colaborativa da plataforma digital. 7:14.
2: É isso, Marcos. Vamos falando aqui, chamando a atenção para um assunto de saúde, na verdade, uma notícia quentíssima, né? Um estudo que foi publicado agorinha, tem 15 minutos que esse estudo foi publicado agora no portal Metrópolis e que fala justamente do sedentarismo, elevando a carga de estresse, especialmente na meia-idade, é o que aponta a essa pesquisa. Um estudo que acompanhou 3.300 adultos por 15 anos. E mostra que a falta de atividade física pode aumentar o estresse biológico. Nós já tivemos aqui no Jornal da Mix hoje a doutora Eline Soriano, nutróloga, falando sobre a tal da inflamação silenciosa. E agora, essa pesquisa que foi publicada agora há pouco no portal Metrópolis, trazendo a informação sobre a falta de atividade física, os reflexos, o impacto disso, principalmente nas pessoas de meia-idade. Evidências científicas indicam que essa escolha por adiar a prática de atividade física por algum tempo pode ter consequências além do ganho de peso ou da perda de massa muscular, de condicionamento também. Um estudo finlandês publicado em dezembro mostra que após os 30 anos, o sedentarismo ele desencadeia uma série de alterações biológicas que décadas depois tendem a ter efeito cumulativo. Eu não sabia disso. Para mim, isso é novidade. O sedentarismo ele tem efeito cumulativo, por isso a importância de não deixar de fazer atividade física. E a partir dos 50 anos, esse processo ele pode manter o organismo em um estado de ativação do estresse, aumentando o desgaste do corpo e o risco cardiovascular. Essa conclusão ela surgiu a partir da observação de mecanismos biológicos de resposta ao estresse em pessoas sedentárias, comparadas àquelas que faziam atividade física regularmente. Então, o desgaste acumulado do sistema nervoso pela ativação constante do estresse foi 17% maior no grupo que não praticava atividades físicas ou que tinha diminuído a frequência entre os 31 e os 46 anos de idade, que é justamente aquela faixa de idade que nós temos menos tempo, nós dedicamos mais tempo ao profissional, à família, à casa, no que diz respeito às mulheres, principalmente, e as mudanças ali de vida naturalmente nesse período em que a gente vive. Mas, por outro lado, a importância de não deixar de se priorizar. E quando eu falo se priorizar, é priorizar a atividade física mesmo. Então, um estudo que está aqui na íntegra, no portal Metrópolis, você pode acessar. Mais da metade dos participantes não atingiu o nível do recomendado em nenhum dos momentos de avaliação e foi classificada como inativa. Então, é um estudo que revela um cenário preocupante. Foram os que apresentaram maior nível de marcadores biológicos de estresse na meia-idade. Eu não cheguei na meia-idade ainda. Estou caminhando para ela. Mas não quero entrar nessa estatística aqui, Marcos. Não quero, Marcos.
1: Conta, né?
2: Marcos Rodrigues,
1: quando é que você imagina a
2: meia-idade?
1: A meia-idade,
2: eu imagino, assim, porque eu contabilizo uma expectativa de vida baseada no que, nos relatos do meu pai.
1: Sempre para menos.
2: De 100 anos, né? A minha expectativa de vida, assim. Eu vou viver pelo menos 100 anos.
1: Então,
2: eu cresci ouvindo isso.
1: Então a sua meia-idade é 50.
2: Então a minha meia-idade é 50.
1: Ah, tá. Eu já passei. Eu vou fazer 54, né?
2: Então você já está na meia-idade, caminhando para futura idade.
1: Cada uma. Ó, 7:18, mas fazer atividade é fundamental.
2: Com
1: o seu pai é um exemplo disso, tá correndo agora, nos ouvindo, né? Alô, papai. Obrigado aí pela audiência, né? Mamãe.
2: Ele disse que vai pros 100 anos e com fé em Deus, viu? Com fé em Deus.
1: grande
2: e quem
1: figura.
2: Morrer, que morra antes do que eu.
1: Muito bem, é isso aí.
2: Deus.
1: Não,
2: gente,
1: e eles comentam aqui, isso nos velórios.
2: Ele,
1: né?
2: Fala isso brincando, mas eu
1: ele
2: revelei.
1: Fala nos velórios, entendeu? Ele chega no lugar antes você do que eu.
2: Será
1: ele
2: que é uma pessoa que gosta
1: nisso.
2: De viver, né?
1: Vamos lá,
2: então
1: vamos com informação. Manda um abraço. Seu Robério, um abraço, viu? Olha, o Ministério Público Federal celebrou nesta semana o terceiro termo de ajustamento de conduta com estudantes da Unirio, a Universidade Federal do Estado do Rio de Janeiro, para reparar a ocupação indevida de vagas destinadas a cotas raciais. Esse acordo, Thaís, é uma maneira de tentar pôr fim a processos que já vinham tramitando há algum tempo. O acordo foi assinado e a Unirio e um estudante do curso de medicina que ingressou na instituição em 2016 por meio de vaga reservada a candidatos pretos, pardos ou indígenas, sem preencher os requisitos aí previstos também no edital. Com esse acordo, ele vai ter que pagar R$7.200, além de participar do curso de letramento racial com carga horária. Aliás, ele vai pagar R$720.000 no total, divididos em 100 parcelas de R$7.200. E ainda vai ter que estudar, fazer um curso de letramento racial com carga horária teórica e prática oferecido pela própria universidade. Esses recursos serão integralmente revertidos ao custeio de bolsas destinadas a estudantes negros. É uma solução, mas acontece que a partir do momento que em 2006, lá atrás, ele ocupou uma vaga que pertencia a um aluno de cota, alguém deixou de estudar, né? Nesse período. Então já existe um prejuízo que esse jamais será recompensado. Já pensou você ter que se submeter a isso, né? Ficar mentindo e ocupar uma vaga de cota que não é sua. Lamentável, né? Agora, se vai pagar R$7.200 por mês, é porque profissionalmente ele já tem condições até no mercado de conseguir esse dinheiro. Então, para ele, foi tudo de bom. Para quem não conseguiu entrar, foi tudo de ruim, né? 7:21.
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1: Agora são 7 horas e 22 minutos. Congestionamento no final do percurso de Jacarecica e também já em Cruz das Almas. Isso se mantém até a ladeira de acesso ao Jacintinho, a ladeira da UPA, né? Ali naquela região. A Avenida Fernandes Lima também aumentou muito o seu fluxo e há um registro de acidente ou carro quebrado aí no final do percurso da Avenida Rotary. Atenção, você motorista que está acompanhando a nossa programação agora, 7 horas e 22 minutos.
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4: Eu e a Liara fazíamos aqui afinadamente, viu?
5: Se acalme, porque assim, a gente tava nos bastidores, você se emocionou muito agora. Eu fiquei preocupada com a emoção e aí não consegui completar o mix,
4: então vamos,
5: né?
4: Vamos treinar. 3, 2, 1.
5: O melhor mix do Brasil. Aê! Meu amigo, é quando tem emoção demais, não dá certo. Emoção é bom, mas não pode ter demais. Senão não.
4: É possível sim fazer algo diferenciado.
5: Vamos pro trânsito? Deixa eu só fazer um giro de trânsito aqui, porque tem interação no Zap Mix. É rapidinho. Vamos lá pra interação do Zap Mix. Tem aqui o vídeo mostrando a Gustavo Paiva. Gente, há poucos minutos. Avenida Comendador Gustavo Paiva, olha o vídeo que a gente recebeu, a brincadeirinha do trânsito. Meu amigo, não tá fácil não, hein? Pra quem tá se locomovendo agora na capital, Fernando mandando mensagem também aqui pra gente, mostrando como tá o trânsito em várias partes. Daqui a pouquinho a gente vai trazer mais interação pelo Zap Mix. Se você também tá no trânsito agora, quer colaborar com o Jornal da Mix, 981-70-9808. Então, trânsito intenso na entrada norte da capital pela Gustavo Paiva.
4: Muito bem, agora são 7 horas e 26 minutos. Tem aqui uma informação, ela é sequência do que foi a posse do próprio ministro Cássio Nunes Marques. É que a ministra Carmen Lúcia renunciou, né, na última quarta-feira, 13, ao período restante do seu mandato no TSE. Ela enviou um ofício ao presidente do Supremo Tribunal Federal, Edson Fachin, comunicando a sua decisão. Na terça, Carmen transmitiu a presidência da corte ao ministro Cássio Nunes Marques, ele que foi indicado para o STF pelo então presidente Jair Bolsonaro. Ele vai comandar as eleições desse ano ao lado de André Mendonça, também ministro indicado pelo ex-presidente Jair Bolsonaro. Agora, 7 horas e 27 minutos.
5: Gente, trazer aqui essa notícia que me chamou a atenção. A Comissão de Constituição e Justiça da Assembleia Legislativa do Rio de Janeiro aprovou, escuta essa, Marcos, um projeto para considerar, sabe quem? Fábio Porchat, persona non grata. Você viu isso? Gente, a CC
4: é humorista,
5: já,
4: né?
5: Aprovou hoje um projeto de lei que declara Fábio Porchat persona non grata. Agora a proposta vai seguir para votação no plenário. Aí você pergunta, o que aconteceu, Thaís? Bom, na semana passada, a primeira votação do projeto apresentado pelo deputado Rodrigo Amorim, o presidente da Comissão de Constituição e Justiça, terminou empatada em 3-3. Hoje o tema voltou à pauta. Hoje não, ontem, né? O tema voltou à pauta da comissão, foi aprovado por 4-2. Votaram a favor os deputados Alexandre Knoploch, né, Sara Pôncio, Fred Pacheco e Marcelo Dino, são deputados do Rio de Janeiro. Nas redes sociais, o deputado Rodrigo Amorim publicou um vídeo com trechos de entrevistas e esquetes do Fábio Porchat. E os recortes falam sobre religião, uma cena em que o humorista simula uma ligação para a equipe do ex-presidente Jair Bolsonaro com xingamentos. Ainda nessa publicação, o deputado comparou o Porchat ao ator Juliano Casarré.

0: É. Ele propôs uma honraria ao artista que estava na novela Três Graças, após a repercussão do seu curso sobre masculinidade. Gente do céu. Um dos parlamentares que votaram contra a proposta afirmou que não é possível aprovar uma lei direcionada a uma pessoa específica. Persona non grata é um instrumento de ação diplomática internacional. É usado, para que a gente possa entender, para impedir a entrada de uma figura em outro país. Marcos, tem que rir, Marcos. Não se aplica, gente, num caso como esse, né? Uma outra coisa, isso foi dito também por um deputado, mas assim, é importante a gente trazer o que é que significa persona non grata, né? Uhum. E um projeto de lei que precisa ter um efeito genérico, não se faz para uma lei para uma pessoa. Quer dizer, ele é tão, o Fábio Porchat é tão importante assim que está recebendo uma lei.
1: Perfeito. Agora imagina, né, o Fábio Porchat ser persona non grata, ai, né, gente, por uma instituição que tem o presidente preso, uma parte dos deputados afastados por envolvimento com o Comando Vermelho e outras organizações, ai, criminosas, e que na semana passada mais um deputado foi preso. Então, quer dizer, isso termina elevando o currículo, né? Você vai atacar a pessoa e acaba elevando o seu currículo, né?
0: Era melhor. Não tem uma moção de aplauso? Faz uma moção de protesto, realmente, de alguma coisa.
1: Muita ingenuidade. É a ignorância da polarização. Mas a gente vive num país onde ser ignorante faz com que as pessoas tenham orgulho, né, de ser ignorantes. Eu realmente me sinto um ser do século passado, como de fato sou, porque no meu período, você ficava admirando quem tinha mais inteligência que você. Eita. E assim, você aprender algo e se apresentar como alguém que domina uma determinada técnica, uma determinada informação, um determinado conteúdo, poxa, era uma missão assim tão importante. Eu me lembro quando a gente ia estudar, né, para as feiras de ciências culturais, você ter que mergulhar em assuntos transversos à cultura da sala de aula, para apresentar as pessoas, né, para você, outros jovens que iam para as feiras culturais. Mas hoje, infelizmente, a parte disso tem a ver com a internet, né, a ascensão das redes sociais, que para mim são as redes mais antissociais do momento. E você tem que provar, você tem orgulho de dizer que é ignorante, né, de que é idiota, que é bobão. Realmente, né, tem alguma inversão de valores nisso aí. Então, esse posicionamento da Câmara, da Assembleia, sem nem saber o que é a sua atuação legal, né, para aprovar alguma coisa, realmente só vai promover o Fábio Porchat. E olha, que eu tenho várias reservas e críticas,
0: né?
1: Mas vai vir
0: vai
1: com alguma piada. Com certeza, não tenho dúvida.
0: Gente, agora, o que eu acho impressionante é que, assim, o eleitor, a população, vota para ter representantes.
1: Isso.
0: Para formular na Assembleia Legislativa, tá? Tô falando aqui dos representantes dos parlamentares. Para representar o povo na formulação de leis que melhorem a vida das pessoas. Qual é o objetivo dessa proposta, desse projeto de lei aí que tramita para tentar. Que vai tramitar agora, porque já foi aprovado o projeto, né?
1: Uhum.
0: Para tentar tornar Fábio Porchat uma persona non grata. Vai proibir ele de morar no Brasil? É isso? Não tô entendendo.
1: Estranhíssimo, né? Ó, 7:32. Vamos dar um giro pelo mundo?
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1: O presidente da China, Xi Jinping, alertou Donald Trump sobre o risco de conflito entre os dois países por causa de Taiwan. O alerta ocorreu durante a cúpula em Pequim. Xi Jinping afirmou que a questão de Taiwan pode levar a uma situação perigosa aí se for mal administrada. O líder chinês destacou que a ilha é o tema mais importante nas relações entre as duas maiores economias do mundo, segundo a agência estatal chinesa Xinhua. Donald Trump elogiou o anfitrião e a magnitude do encontro. Você é um grande líder. Às vezes as pessoas não gostam que eu diga isso, mas eu digo mesmo assim. Há quem diga que ele pode estar ser a maior cúpula de todos os tempos, afirmou o presidente dos Estados Unidos. Eu já entendi a lógica do Trump, né? Você, obviamente, já deve ter conhecido pessoas assim, Geleia, que na sua ausência falam de você num determinado tom. Aí quando ele está diante do Geleia, aí o Geleia vira uma personalidade. É assim o Donald Trump. Nos Estados Unidos, quando se refere à China, e as articulações que ele faz para prejudicar, por exemplo, a ida do petróleo do Irã para a China, a ida do petróleo da Venezuela para a China, ele fala num tom. Mas quando está diante do Xi Jinping, que o mundo nem conhece como é a voz do Xi Jinping, né? O presidente da maior nação hoje, que mais cresce economicamente, que mais exporta tecnologia para o mundo, você não sabe nem como é o timbre da voz do Xi Jinping. Aí imagina ele diante do Trump, né? Tá dividindo ali um tofu, um pastelzinho, né, chinês, e disse, ó, vai dar mal para tu se tu pegar o Taiwan. Não vai não. Bem calmo, né?
0: Eu fiquei curiosa agora precisar de saber como é que era isso em chinês.
1: Em chinês. Yongchong Anafong. Noen. Noen. E o Trump assim com o um fonezinho, né? E a tradutora dizendo isso. Oh, sim. Oh, my God.
0: Eu sabia que ia sair um chinês, por isso que eu provoquei, foi de propósito.
1: Você sabe que eu fui para a cidade de Guangzhou, tive muita dificuldade, né, na China, mas eu ficava, I'm fine, I'm fine, Tom.
0: Eu não tenho condições, gente, vamos chamar um intervalo. Vamos lá, vamos chamar o Rogério, é melhor. Vai, Rogério Costa, com as informações.
1: Direto da redação.
3: A gente retorna com mais informações aqui no Jornal da Mix, em parceria com o governo federal. O governo do estado realiza o programa Brasil na Rua, que oferece serviços e atendimento nas áreas de saúde, assistência social, cidadania, juventude e é coordenada diretamente pela Secretaria-Geral da Presidência da República. Alagoas recebe o evento nesta sexta-feira, a partir das 9 horas da manhã, no campus Benedito Mendes do IFAL, Instituto Federal de Educação de Alagoas. Inclusive, é importante que todo mundo compareça, né, para essa 17ª edição, de um total de 30 ações nos próximos meses. Maceió foi o município escolhido. E a iniciativa reúne diversos atores, desde o governo federal, governo estadual e também municípios. Nós temos ainda a informação de que o governo do Brasil já realizou o Brasil na Rua em Brasília, São Paulo, capital, Macapá, Campo Grande, Goiânia, Vitória, Teresina, Natal, Rio de Janeiro, Rio Branco, Aracaju, Fortaleza, João Pessoa, Recife, Ubá, Curitiba e agora Maceió. Todo mundo está convidado a participar. São muitos serviços que estão sendo oferecidos, né? Perícia, inclusive, do INSS, atendimento na área de saúde, assistência social, cidadania, finanças, inclusão produtiva, bem-estar animal e também para jovens. Voltamos com vocês.
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0: 7:36, tem interação aqui pelo Zap Mix, hein? Já tem teleouvinte mandando informação sobre acidente de trânsito, ao que parece, aí eu já vou resgatar esse vídeo aqui para o Rafa jogar, ao que parece, a L101 Sul. Mas é uma interação que chega nesse momento, fresquinha aqui, pra gente também pelo Zap Mix. 981-70-9808. Informação de acidente com vítima sendo socorrida ali emergencialmente na pista ainda, tá? Então, se você tá passando aí pela L101 Sul, só preciso ver e entender aqui qual é o caminho, qual é o sentido. Mas parece ser no sentido Maceió. Marechal Maceió, no sentido... Mas o acidente, Vaninha, tem um caminhão, inclusive, nesse momento ali... Marco, se você estiver no radar, já sinaliza.
1: Achei um caminhão perto da atravessado. Ilha de Santa Rita, tá? De Santa Rita, Marechal Deodoro, ainda território de Marechal Deodoro, sentido Maceió. Para quem está vindo para a capital alagoana, essa é a indicação aqui do Street View. A imagem aí, uma pessoa sendo... Mais um acidente envolvendo moto, né? É o que, ao que parece. Ou atropelamento. Não tá bem claro, né, Thaís? Ainda não dá para ver ali alguma moto no entorno. Mas pessoas solidariamente, inclusive, segurando aparadores de sol para que a temperatura não fique sobre a pessoa nesse momento sendo atingida por essa situação.
0: Informação que o teleouvinte passa pra gente. Ele tá aí... No sentido Marechal. Marechal Maceió, mas o acidente é no sentido contrário, tá? Maceió, Marechal.
1: Certo.
0: É perfeito. No outro lado. Então deve estar, realmente vai ter reflexo, né? Porque o caminhão tá caçamba, caminhão caçamba ali, praticamente atravessado na pista.
1: Agora envolveu moto realmente
0: a gente não
1: o atropelamento?
0: Não tem essa informação.
1: Quem foi que passou a imagem?
0: Também não tem o nome. Passa o nome pra gente aqui também agradecer e mencionar o nome, mas ele tá aqui interagindo. Tá, qual é o Carlos?
1: Carlos, valeu Carlos. Grato pela sua contribuição. Siga aí pro seu trabalho na paz. Cuidado no trânsito, tá aí a prova de que tem que ter atenção redobrada. Mas mais uma informação dentro da nossa programação. Quando você foi falando, eu reduzi o mapa para chegar até o litoral sul e aparece aqui também um registro de acidente ou carro quebrado na L304, é isso mesmo? Deixa eu ver aqui. Para você que está acompanhando a nossa programação, na sétima região, na área da sétima região, lá no Santos Dumont, essa ocorrência, tá certo, aqui de acidente. Não é numa rua principal, ao que tudo indica, mas é no Santos Dumont, tem uma ocorrência aqui de acidente também em um trecho, Thaís, para quem se desloca. Ainda não provoca tumulto no trânsito, mas pelo menos apareceu aqui essa indicação. 7h39.
0: Marcos, o Carlos mandou uma mensagem e a gente vai colocar o Carlos agora no ar falando sobre esse acidente que aconteceu na L101 Sul.
4: Bom dia, Rogério. Bom dia, Thaís. Um acidente acabou de acontecer aqui, sentido Maceió, Marechal. Aqui logo depois do ponto aqui da polícia. Motoqueiro no chão, caçamba atravessado na pista. Aí já sabe, né?
1: Até chegar a
4: ambulância, trânsito pesado.
1: Então,
4: Maceió, Marechal.
1: Maceió, Marechal. Então vamos fazer a interpretação. Caminhão pesado, tentando cruzar a via, acabou a moto atingindo, ou até ele atingindo essa moto, e por isso tanta preocupação em relação ao motociclista. A informação é que está consciente, né? Mas que, obviamente, precisando permanecer aguardando o atendimento.
0: E já tem mais interação, tem mais gente aí que está presa nesse trânsito da L101 Sul, no sentido litoral sul alagoano, como o Júnior Gouveia. Mandou, tá ouvindo, tá ligado na Rádio Mix, no Jornal da Mix aqui com a gente, agradecendo a companhia de todos que estão no trânsito, infelizmente passando por esses transtornos no comecinho da manhã. Mas o Júnior mostrou aqui, mandou também um vídeo, ele que tá agora no sentido oposto. Carlos veio no sentido Marechal Maceió e ele agora tá pegando o trânsito aí na via que tá com...
1: Atrás da caçamba,
0: atrás,
1: né?
0: Atrás da caçamba.
1: Que tá atravessada na pista, caçamba carregada, né? E, obviamente, os motoristas tendo uma dificuldade ali, tem que passar por trás dela, mas o trânsito já, obviamente, sofrendo para quem segue em direção à cidade de Marechal Deodoro. Obrigado.
0: Só uma faixa, né, Marcos?
1: Estão indo para esse acostamento, né?
0: Acostamento mesmo.
1: A caçamba ocupa pelo menos as três faixas de rolamento principal e só o acostamento é alternativa, né? 7h41, estamos no nosso último intervalo, né? 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
0: 8:43. Temos participação também de teleouvinte aqui mostrando como está o percurso aí na estrada, tá? Ele que percorre a BR-316 nesse momento, José Carlos, desde as 6:30 da manhã na estrada. Esse vídeo está com o Rafael Ferreira, mostrando aqui o trânsito bom, fluxo tranquilo na estrada, rodovia ali livre, liberada, para quem está circulando agora pela BR-316. Tem um ponto aqui, voltando para a capital, que está chamando a atenção. 7:44 é horário de pico, mas sempre destaca aqui no mapa, né? Avenida Menino Marcelo, com um acidente de trânsito ali, entre as ruas que ficam próximas ao terminal do Salvador Lira. Entrando ali pela Alma Viva, na principal do Salvador Lira. Então tá bem congestionada aquela saída do Bio. Saiu do Bio ali, pegou o Salvador Lira. Sabe, um caminho que muita gente faz também para chegar na Duval de Góes Monteiro pelo Salvador Lira. Então trânsito tá daquele nível ali, né? Bem no comecinho, informação que a gente tem aqui pelo radar de acidente ali naquela via. E no mais, aí a BR-316, para quem tá acompanhando pelo YouTube, aí ó, pista livre na BR-316, tranquilidade, vídeo enviado pelo José Carlos, mandando pra gente aqui também, logo cedinho. Esse vídeo foi gravado tem pelo menos 50, 60, quase uma hora que ele enviou, e a gente encontrou espaço agora para jogar para vocês, mas o fluxo bom para quem tá na rodovia, o tempo também ajudando, né? O tempo tá segurando. A tendência é de que a gente tenha bastante sol nesta quinta-feira, apesar da possibilidade de chuva, principalmente nas regiões do litoral, Zona da Mata, região da capital. 7:45 agora, vamos aos comentários. Vamos lá, Geleia, vamos lá, se afinando. Vamos aos comentários de Paulo Vinícius Coelho. Fala, PVC!
7: A Copa do Brasil dessa quarta-feira à noite teve muita coisa diferente. Eliminação do São Paulo, teve dificuldade do Vasco e teve Neymar em campo. Virou notícia, né? Ou aumentou a notícia, porque Neymar sempre é notícia. Mas aumentou a capacidade de se discutir o que Neymar faz ou deixa de fazer. De dentro da CBF, o que se entende é que Ancelotti está na dúvida. Não, quando ele diz que Neymar melhorou, ele não está dizendo que vai convocar. Mas parece de fato estar em dúvida sobre o que deve ou o que não deve fazer do melhor para a seleção brasileira. Ancelotti não está preocupado com o Neymar. Está preocupado em ser campeão do mundo, que é para isso que ele foi contratado. E está certo. E Neymar? Neymar fez uma partida nota 6, com generosidade. Nota 6 contra o Coritiba. O Santos começou mal e terminou bem. Começou sofrendo e até teve gol do Coritiba anulado, bem anulado por impedimento. E depois disso, o Santos chegou ao gol com o Gabriel Bontempo, o destaque individual da partida. Depois, cruzamento de Igor Vinícius e gol de Adonis Frias. E Neymar fez uma partida como centroavante, o homem mais livre do time, e fez uma partida nota 6. Uma partida correta. Não brilhante. Sem brilho, ele não vai para a Copa. A questão é que Ancelotti acha que ele melhorou. Mas melhorar é suficiente para ir para a Copa? A gente vai saber mesmo na segunda-feira, no dia da convocação dos 26 para a Copa do Mundo dos Estados Unidos, México e Canadá. Hoje, a gente vai saber se o CRB avança. Tem CRB e Fortaleza. Paulo Vinícius Coelho, PVC. Presente da Gazeta de Notícias.
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1: 7:48, Thaís, a gente colocou aqui o vídeo, né, e também já repercutiu hoje essa perda do mandato do deputado Paulão, para o deputado Nivaldo Albuquerque, né? E algumas pessoas, até que não são ligadas ao PT e nem são eleitoras do Paulão, consideraram injusto, né, o que aconteceu, porque ele não teria cometido nenhum erro e foi atingido justamente por essa recontagem, né? O objetivo era restabelecer o direito do Nivaldo e acabou atingindo o Paulo Fernando dos Santos. E perguntando aqui o que é que faz nessa situação. Bom, a saída é política. Jurídica não vai dar tempo de reverter, porque o Paulão não é o titular da ação. O titular da ação que tentou reverter de alguma forma foi o João Catunda, mas foi derrotado. É, o Paulão foi atingido, obviamente, pelo efeito colateral e não é o titular do processo para tentar mudar o cenário. E conseguir reverter isso fora do mandato é ainda mais difícil. Agora, se o PT se unir em torno do Paulão, existir agora um movimento todos pelo Paulão, todos com Paulão, enfim, e criar um movimento, ele passa dos 65 mil votos nessa eleição, eu acho que o coeficiente até vai cair, porque mais de 200 mil pessoas não poderão votar, e o Paulão não se eleger pela rabeira dos votos, ele se eleger com votação maiúscula dentro da própria coligação. Agora, o fato é que o PT é um mundo dividido, né? São várias correntes dentro do PT. A corrente que levou Ronaldo Medeiros a vencer o grupo do Paulão, ela é a maioria no momento, né? Então, dependeria muito desse movimento interno para, obviamente, restabelecer o mandato de Paulão ou de outro parlamentar do PT. O problema é que foram tomadas estratégias erradas ao longo do tempo. Você vê, o Paulão deu uma entrevista para nós aqui e outros podcasts, mas eu vou falar o que eu vivi, a experiência, ao lado do Viderlan. O Paulão queria ser pré-candidato ao Senado, se estabelecer como pré-candidato ao Senado. E estabeleceu como elemento para isso uma análise que ele fazia de desgaste da imagem e da atuação do senador Renan. Eu pergunto para você, para o PT, que sempre marchou com o MDB em Alagoas, o problema do PT é o Renan? Nunca foi, né? Nunca foi. Então, quer dizer, isso aí já demonstrava que havia um desnorteamento ou uma soberba em relação ao que era estar no poder sobre o futuro. Quer dizer, como é que alguém que tem dificuldade para se eleger deputado federal acredita que tem potencial de votos para se eleger senador? E inventa uma tese de um desgaste que não existe, porque, obviamente, quem tenta falar em desgaste do senador Renan é a oposição ao Renan. Como é que você é aliado a alguém e você vem falar algo desse nível, não é? É, então agora ele escapou daquela condenação da Taturana, que não viabilizou o exercício do seu mandato justamente porque se elegeu deputado federal e aí mudou o parâmetro da investigação, que era de um nível e passou a ser outro, mas agora é alcançado por essa situação. Agora, para reverter, é o PT se unir em torno do nome do Paulão. O mais difícil dessa história toda é o PT se unir. Entendeu? Então, quer dizer, e o jurídico do PT, que até bem pouco tempo estava ganhando dinheiro, muito dinheiro aí vindo do fundo partidário, é não ter percebido que existia um processo que tramitava e que poderia afetar o parlamentar. Então, quer dizer, de algum modo houve uma falha, né, de acompanhamento, algo do gênero acabou acontecendo. Então, isso tem que ser levado em conta de forma muito clara. 7:52. Com essa informação, a gente vai encerrando o Jornal da Mix de hoje. Tem mais uma informação, por favor, Thaís.
0: A Vaninha já fez assim, ó, não tem, não dá mais tempo. Então, já fomos cortados, vamos encerrando mesmo, meu amigo Marcos. Até mais tarde, hein, no L2. Vocês ficam com geleia hoje. O Kel deu uma... conseguiu uma folguinha, né, na troca aqui de horários.
1: Vai trabalhar.
0: Vai trabalhando, a folguinha da Mix, né? Porque o trabalho não para, né, meu amigo? Não para. Então você fica com o Geleia no melhor mix do Brasil, na companhia do Geleia, eu e o Marcos. Marcos, daqui a pouquinho, tá participando do Bom Dia, junto com o Thiago Gomes, nos bastidores da política, mais tarde no L2, também comentando política como ninguém. Beijo, Marcos. Tchau, tchau, gente.
1: Valeu.
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0: 08000, manda lá.
1: Bom dia, Rádio Mix. Aqui é o Marcelo da Penha, São Paulo. Ouço a rádio todos os dias. Queria pedir hoje, né? Dia típico, quinta-feira, Charlie Brown Jr. Um abraço.
0: Valeu, mano, um abraço, tudo a ver, volume máximo.
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0: 8000. Se liga nesse pedido aqui. Manda aí, maninha.
1: Bom dia, Rádio Mix. Aqui é a Aline, de Itapevi, São Paulo. Gostaria de ouvir Mariah Carey. Pode ser qualquer uma, porque eu amo ela.

0: programação aqui, que é um mixer de emoções. Vamos lá, participando com a gente?
1: Ei, Mix, bom dia. Meu nome é Kátia, falo daqui do Espírito Santo, ouço vocês sempre. Hoje eu tô mandando mensagem pra gente ouvir Pitty. Toca alguma coisa da Pitty pra gente ouvir nessa manhã.
0: Em alto e bom som!
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1: 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Mix agora são 8h24 e o som do Imagine Dragons. Na volta do break tem muito mais. Pede no zap. Aproveita esse ainda 40 minutos só de música, né? Que a gente tem que cair. É o Super Mix. A gente tem mais 40 minutos, galera, né? Até as 9 da matina. E saca o telefone do bolso e pede a sua. Coloca sempre o 11 na frente, não esquece não. 11 983 408 mil. Estamos aqui aguardando a sua voz.
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1: Bom, início de manhã a gente sabe como é que ficam os trânsitos. Na geral a gente fala, viu? Pra quem tá vindo do litoral norte, litoral sul também, você que tá vindo pela própria Fernandes Lima, essa veia principal, em frente ao quartel do exército, há um grande ponto de retenção. Um satélite já nos informa aqui, ó,

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4: Com sol é como se encontra o tempo na capital alagoana, gente. Nesse exato momento, nessa manhã, 27 graus. Umidade relativa do ar está em 76%.
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4: Mix 8:29.
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0: do Brasil e continua.
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0: Pede no zap, é todo seu até as 9 da manhã. Uma hora toda sua. Na verdade, são 2 horas. Eu vou explicar por quê. Calma, calma, calma. Bota o freio aí. Tem o horário da manhã e também na night, brother. É isso mesmo.

0: novo. Francisco Litch. É no Mix, é do Mix, então manda lá você. Aumenta o volume aí.
1: Bom dia, galera da Mix FM. Meu nome é Laís, da cidade de Tiradentes. E eu quero ouvir hoje a música do Pearl Jam, Let's Speed.
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0: dizendo pra você que toda essa matéria e muito mais, você pode acessar o nosso portal, radiomixfm.com.br. Tá tudo lá, beleza? E tem também aqui o seu momento de fama. É você quem vai brilhar nesse programa, é isso mesmo. Coloca o 11 na frente, 11 983 40 8000.
1: Bom dia, Rádio Mix. Aqui é o Lê Marques falando da cidade de Marília, São Paulo. Eu gostaria de ouvir uma canção do Di Ferreiro.

0: na sua música e fazendo essa playlist acontecer. Coloca sempre o 11 na frente, 11 983 408 mil. Aí, ó.
1: Oi, eu sou o Leozinho de Potré. Queria uma música do Eiko para todos que estão ouvindo a rádio Mix.
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0: 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Ó, que coisa melhor. 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É da hora, valeu. Logo, logo à noite tem outro, hein?
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0: 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E hoje, quinta-feira, transmissão ao vivo, vai acontecer apostas que podem ser feitas até as 20 horas em lotéricas ou pela internet. Então, fique ligado, porque 60 milhões são 60 milhões.
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0: Guimarães, bem próximo já ao Marco dos Corais. O trânsito começa a ficar bastante intenso, já aparece aí uma longa faixa vermelha para quem vai seguindo pela Praia de Tijuca até chegada no posto 7. E você vai ter acesso justamente à Avenida João Davino. O trânsito está moderado nessa região.
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1: Atenção, Mixer, motorista que tá vindo no Litoral Sul. Quem tá vindo pela Avenida Assis Chateaubriand, vindo de encontro à Avenida da Paz, vai encontrar um bom ponto de retenção em uma parte do trecho. Já para quem vem na Praia da Avenida, vai entrar ali na Praça do Sinibu para o centro da capital. Também o trânsito vai de moderado a bastante intenso. Quem já está no bairro do Prado, bem próximo à Praça da Faculdade, o trânsito também vai de moderado a intenso em alguns trechos, se a gente bem sabe. E existem ali vários semáforos na Siqueira Campos. Quem está indo no sentido estádio Rei Pelé, o trânsito também vai de moderado a intenso.
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2: Sou eu, Diego Baroni, o cara das dicas de filmes e séries aqui da Rádio Mix, e agora vou recomendar o dorama do momento chamado O Amor Não Está Esgotado, da Netflix. Assim, geralmente numa série sul-coreana você tem um casal de protagonistas que são opostos e tal, mas aqui levaram isso muito a sério, porque eu nunca vi um homem ou uma mulher com personalidades tão diferentes. Ela é apresentadora famosa e vende produtos na TV, alegre, mas que tem uma vida solitária e um passado polêmico. E ele é um fazendeiro, mal-humorado, sempre de cara fechada e, mesmo de má vontade, ajuda as pessoas da comunidade onde vive. O caminho dos dois se cruza por causa do trabalho dela. E ao invés de rolar um clima, vira uma guerra. E um se torna inimigo do outro em cenas engraçadas, sim. Mas ao mesmo tempo você pensa, eles nunca vão ficar juntos. E ainda tem um outro cara interessado nela. Os episódios são longos e às vezes dá uma enroladinha. Nada que atrapalhe, mas é bom avisar. Mas olha, é um baita dorama gostoso de assistir. Bonito, apaixonante, divertido. Mas tem também aquele socos no estômago que vão te deixar mal, mas é tudo bem equilibrado. A série O Amor Não Está Esgotado tem episódio novo toda quarta e quinta na Netflix. Me segue no Instagram para mais, @DiegoBaroniNoAr, e lá tem o link do canal Kryptonita no YouTube, onde eu apresento vários conteúdos desse universo.

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5: Com sol agora parcialmente nublado, é como se encontra o tempo na capital alagoana. Nesse momento, 28 graus e a umidade relativa do ar, 72%.
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2: 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Mix 9:33.
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0: É, daqui a pouquinho.
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0: E atenção, se você curte novela, para tudo e se liga nessa daqui. A Carminha, Nina, Tufão vão voltar à TV para uma sequência inédita da novela Avenida Brasil. A continuação de uma das novelas mais marcantes dos últimos anos já está em fase de produção e vai trazer o retorno de Adriana Esteves com a vilã Carminha, que estaria em busca de uma suposta redenção. Agora, a novidade é que a atriz Débora Falabella está oficialmente confirmada em Avenida Brasil 2. Depois de negociações, tal e coisa, coisa e tal, e a atriz aceitou reviver a personagem Nina, mas para uma pequena participação. Até o momento, alguns personagens da novela original já estariam confirmados na sequência, como Murilo Benício, Cauã Raymond e também Juliano Casarré. A sequência da novela Avenida Brasil está prevista para estrear em janeiro do ano que vem na TV Globo. E para saber mais, vai lá, dá um confere e acessa lá o site radiomixfm.com.br.
1: 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E o México vai fazer história, viu? Será o primeiro país a sediar 3 Copas do Mundo: 1970, 1986 e agora em 2026. Bom, e claro que o lendário Estádio Azteca tá no roteiro, né? Afinal de contas, trata-se de um palco que já viu momentos épicos, como o tricampeonato da nossa seleção brasileira, além de ter sido tapete para desfile de lendas como Pelé e também Diego Maradona. Agora, em 2026, o Azteca vai receber os craques da atualidade. 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
0: 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Estamos em contagem regressiva. O prazo para entrega a declaração do Imposto de Renda 2026 já termina daqui a 15 dias. Vai ser dia 29 de maio. Contribuintes precisam ficar atentos ao preenchimento dos dados, já que erros podem atrasar ou até impedir o pagamento da restituição. Isso porque a malha fina ocorre quando a Receita Federal retém a declaração para aquela análise e a correção de divergências identificadas no cruzamento de informações com outras bases de dados.
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4: Olá, Mixers, bom dia, são 10:02. E aí, como é que tá essa manhã aí de quinta-feira, hein? Ah, uma quinta TBT, relaxa no trânsito, numa boa. Você que tá vindo do Litoral Norte, atenção. Uma boa alternativa é a Avenida Litorânea por Cruz das Almas até a chegada de Jacarecica. Já quem tá voltando para o centro pela própria Gustavo Paiva vai encontrar um grande ponto de retenção ali na própria Gustavo Paiva, bem próximo àquele ladeirão do Jacintinho que dá acesso à UPA do Jacintinho e também ao bairro do Jacintinho. Então, fique ligado, você que tá vindo aí pela Josefa de Melo vai encontrar um trânsito, vai te moderada, bastante intenso, na própria Gustavo Paiva. Bom dia.
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0: das principais paradas, além de ganhar 2 Grammys, incluindo o cobiçado prêmio de Canção do Ano. Mas apesar da melodia suave, a letra fala sobre obsessão e vigilância. O próprio vocalista Sting já disse achar estranho quando viu o hit tocando em casamentos. Every Breath You Take foi tão grande que se tornou a música mais tocada da história do rádio, com mais de 15 milhões de execuções. Muito da hora, hein? Então, bora ouvir esse hino do The Police agora no Baú da Mix Express, volume máximo.
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Harris com Rihanna. This is what you came for. Já tem outra sequência maneiríssima. Cola nessa porque tá chegando o grande dia. Se você tá pensando em trocar de carro, presta atenção nessa oportunidade, viu? De 21 a 24 de maio acontece o feirão de seminovos, compra certa, safra financeira. Aonde vai ser? Lá no Centro de Convenções de Maceió. Serão mais de 600 veículos, 16 lojistas, financiamento super facilitado, taxas a partir de 0,99 ao mês. É isso que você ouviu. Parcelamento é até 24 vezes e primeira

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0: Vamos lá, partiu direto para o Barro Duro. Atenção, Mixer motorista, que está nesse momento em frente aí, justamente ao Fórum Desembargador Jairão Maia Fernandes. O trânsito começa a ficar bastante intenso em um bom trecho dessa pista. Para você que vai direto para a Serraria, vai ter acesso àquela bifurcação que você sobe para a Avenida Menino Marcelo. O trânsito nesse trecho começa a ficar bastante intenso também, e no prolongamento de toda a própria Avenida Menino Marcelo, vários pontos de retenção, até a chegada da rotatória em frente ao shopping, para você que vai entrar para o Benedito Bento. Então o trânsito fica variando muito, existem vários semáforos, mas existem algumas ruas que são paralelas. Se puder aí, fica sempre antenado. A qualquer momento tem mais, hein?
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3: Nesse certo momento em Maceió, sol com algumas nuvens e chuva passageira ainda no decorrer do período. À noite, muitas nuvens também, mas com aquele tempo firme. Fique ligado, hein? Umidade relativa do ar está em 70% e nesse momento está quente também, fica abafado. 29 graus.
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4: A China renova e depois suspende licenças para centenas de exportadores de carne bovina dos Estados Unidos. Mais de 400 frigoríficos americanos perderam a elegibilidade para exportar para a China em 2025. No início desta manhã, empresas apareciam, né, como autoridades no sistema da alfândega chinesa. Mas, mais tarde, status foi revertido para expirado.
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0: rua Comendador Calaço, o trânsito vai de moderada bastante intenso. É essa que vai ter acesso justamente àquela ladeira que a gente sobe da Coronel Paranhos, que a Coronel Paranhos é do Jacintinho, mas ela vai até a metade, como a gente diz, dessa avenida principal, porque lá na frente já tem outro nome até a gente chegar nesse grande tumulto que é o bairro do Jacintinho. A gente fala que é o trânsito da Índia, né, gente? Que é justamente na rua Comendador José Geraldo da Silva. O trânsito no bairro do Jacintinho vai de moderada a intenso, como eu te falei, é um bairro muito comercial. Mas fica ligado, hein? 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

0: Essas foram três das mais pedidas por você em 2008. A qualquer momento tem mais.
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2: Momento aqui em Maceió, sol com algumas nuvens e chuva passageira. À noite, muitas nuvens também, mas

0: 29 graus, tá quente.
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1: Pergunta do Gustavo, de São Paulo. Dudá, eu sou motorista de aplicativo. O carro alugado tá caro demais e fui ver de financiar um usado. Mas pediram 40% de juros ao ano. Vale a pena assumir essa bucha pra ter algo que é meu? Ou o aluguel ainda é um mal menor?
2: Gustavo, quem segue meu canal sabe que eu raramente sou a favor de aluguel de qualquer coisa. Porque no aluguel você fica pagando por um tempão por um negócio que nunca vai ser seu. No seu caso, se você puder financiar um carro, vale mais a pena. Tem vários vídeos lá no meu canal com todos os cálculos mostrando como até pra quem trabalha como motorista de aplicativo, vale mais a pena financiar seu carro do que ficar alugando, porque o aluguel de um carro já é caro. E se você usa o carro pra trabalhar, aumenta mais ainda. O problema é que no seu caso a loja tá enfiando a faca nos juros do financiamento, tá? Hoje, os juros de um financiamento de carro estão na faixa de 26, 28% ao ano. Então, você tem que ver se essa loja cobra valores abusivos mesmo ou se é porque o seu score tá muito baixo. Quando o nosso score tá baixo, os bancos acabam aumentando os juros por não terem certeza se você vai pagar direitinho as parcelas ou não. Então, pesquisa melhor, vê como ficaria o financiamento em outras lojas e vê como é que tá o seu score, tá? Se tiver vermelho, tenta melhorar isso e, enquanto isso, dá uma olhada no preço de outros carros, em outras locadoras, para ver se consegue um aluguel mais barato até liberarem o seu financiamento.
3: Se você tiver alguma dúvida, manda uma mensagem pra gente no WhatsApp da Mix, 11 98340 8000, e me segue nas redes sociais, Primo Pobre no YouTube e @ Eduardo Freudberg no Instagram.
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9: 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Boatem sobre essa notícia, viu? O governo libera no fim deste mês 8,4 bilhões de trabalhadores que optaram pelo saque aniversário e disponibiliza o uso para dívidas. Trabalhadores poderão consultar a partir do dia 25 de maio o saldo do FGTS disponível para o uso no novo desenrola. Será permitida a utilização de até 20% do saldo ou até R$1.000.
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9: Nada de estresse no trânsito, hein? Atenção, Mix, seu motorista que está na parte alta da cidade, quem está aí no bairro do Tabuleiro, bem próximo aos Correios do Tabuleiro, na Durval de Góes Monteiro, saindo dessa avenida chamada Maceió, vindo da feirinha do Tabuleiro. Trânsito moderado, bastante intenso em uma boa parte desta avenida. Mas na própria avenida Durval de Góes Monteiro, quem está indo no sentido UFAL também vai encontrar alguns pontos de retenção até a chegada da rotatória da antiga PRF. Para quem está indo para o aeroporto ou para quem está descendo para o centro, vai encontrar também um trânsito nesse momento, início de tarde, bastante intenso.
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9: 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Bora.
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9: Mix agora meio de 4. Excelente tarde pra você de quinta-feira ou a quinta TBT já com aquele cheirinho, aquele gostinho de sexta-feira. Fala a verdade. Então vamos lá. Top Mix é você quem faz essa parada acontecer. Mais um programa que tem a sua marca, que tem a sua identidade. Você escolheu essas aqui? Então vão rolar agora. Começando muito bem com Lady Gaga e Bruno Mars na quarta. Aumenta o volume quem tá no trânsito agora, hein?
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Top Mix. Mix agora, meio-dia e 13. Vintage Culture. Na verdade, aquela cultura vintage, né? Meu verão esquentou tudo. Agora esquentou muito mais ainda. Foi no Top Mix do ano de 2003, galera. Fala de uma super cantora agora, que é cantora, compositora americana. Mandou ver esse musicão de 2003 e gravou ainda mais com o super rapper Jay-Z. Eu tô falando de Beyoncé, Crazy in Love. Top Mix 2003.

0: finalzinho da tarde a gente tem outra edição. Fica sempre aí, na cola.
1: 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Daqui a pouco, 5 da tarde, tem mais.
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com Maníacos Mix News. Tem novidade de música e essa daqui é demais. Os eternos Beatles, Paul McCartney e Ringo Starr lançaram uma música juntos. A faixa chama-se

Próximo disco do cantor. O álbum vai se chamar The Boys of Danger Lane e vai contar com 14 faixas e chega às plataformas no dia 29 de maio. Estamos aqui em contagem regressiva, viu? O disco é o primeiro da faixa inédita.

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2: E nessa Copa do Mundo, o Canadá entra como novidade na organização e tá a fim de mostrar força, viu? Cidades como Toronto e Vancouver vão receber jogos importantes. E por lá, o futebol segue crescendo e ganhando espaço. Com destaque para Alfonso Davies, principal referência da seleção e que joga alguns anos no Bayern de Munique. Mas cá entre nós, não dá pra dizer que o Canadá é favorito. Podemos dizer que dentre os países sede, no caso Estados Unidos e México, o Canadá é aquele com menos expectativas nessa Copa do Mundo.
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0: Atenção, você que está nesse momento na orla de Maceió. O trânsito realmente já parece uma longa faixa, meu amigo Matias de Melo. Vermelha aqui, da praia de Ponta Verde, saindo para a praia de Jatiúca. Quem está indo no sentido Avenida João Davino também vai encontrar um grande ponto de retenção justamente na famosa curva lá do Posto 7. Fica sempre ligado, hein?
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0: Boa, atenção, como é que tá Maceió nesse exato momento, hein, gente? O sol com algumas nuvens e pode acontecer uma chuvinha passageira ainda no decorrer do período. Nesse momento, os termômetros estão marcando 29 graus e a umidade relativa do ar está em 68%.
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0: Xi e Trump. E Bovespa avança. E já na véspera, a moeda americana subiu 2,31%, cotada a R$ 5,85. E já o principal índice da Bolsa Brasileira recuou 1,80%.
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0: Atenção, motorista que está descendo para o bairro do Poço, pela ladeira Geraldo Melo, que fica aqui bem pertinho da TV Gazeta, bem perto da Rádio Mix. Então, fique ligado, o trânsito vai de moderada bastante intensa. Quem está chegando na própria principal do bairro do Poço, a Comendador Leão, também vai encontrar vários pontos de retenção. Intervalo do almoço, sempre é assim.
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1: 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Mix, agora 1 e 2.

0: 1h40.
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0: Summer, Only We Know, Ken. Rolou também Detonautas, Katy Perry, Sean Paul, Bruno Mars e também Charlie Brown Jr. com aquela versão exclusiva e muito mais. Afinal de contas, 40 minutos só de música é muita música, um hit melhor que o outro e sempre naquela pegada, naquela vibe muito positiva que só aqui na Mix você encontra com o melhor mix do Brasil, que volta logo, logo.
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0: 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Mix 1h42.
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0: 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Com 48 seleções, a Copa do Mundo fica mais democrática e também mais imprevisível, né? Mais países participando significa mais histórias, mais zebras e também mais emoção. É isso porque aquele jogo tranquilo pode não ser tão tranquilo assim. Sempre acaba rolando alguma novidade, alguma surpresa. E cá entre nós, depois da campanha de Marrocos na Copa passada, alguém ainda arrisca dizer qual será a novidade dessa vez? Bom, não sendo Marrocos novamente, tá bom, né? Isso porque Marrocos tá no grupo da seleção brasileira. Ô, Marrocos, nada de aprontar, hein? 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

0: Mix agora 12h24, esse som é demais. Linkin Park, Burn It Now, na sua tarde. Daqui a pouquinho a gente volta, tem muito mais, segura aí.
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0: Pergunta do Kleber, de São Paulo. Eu tenho 10 mil reais na poupança. Todo mundo manda eu botar no Tesouro Selic, mas eu morro de medo do governo confiscar meu dinheiro igual na época do Collor. A poupança não é o único lugar 100% seguro do Brasil?
1: Kleber, muita gente ainda tem medo de investir por falta de conhecimento ou por causa dos problemas que aconteceram lá na década de 90, tá? Mas não estudar sobre isso e deixar dinheiro parado é pior ainda, porque quando você deixa dinheiro parado, ele não se multiplica, não rende nada. E aí você acaba perdendo poder de compra, porque tudo no Brasil aumenta o preço o tempo todo, menos o seu dinheiro que tá parado. Apesar da poupança ser um investimento tranquilo, conservador, o Tesouro Direto é um investimento bem mais seguro ainda, tá? Na poupança, você investe seu dinheiro num banco, enquanto no Tesouro Direto, o seu dinheiro é guardado pelo próprio Tesouro Nacional, que é quem pode emitir dinheiro se precisar. Por isso, bilhões de reais dos próprios bancos ficam no Tesouro Direto também, tá? 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
2: Se você tiver alguma dúvida, manda uma mensagem pra gente no WhatsApp da Mix, 11 98340 8000, e me segue nas redes sociais, Primo Pobre no YouTube e @EduardoFeldberg no Instagram.
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0: Mix agora 3 e 4, começando mais uma edição aqui do Super Mix. 40 minutos de música sem nenhum intervalo, começando agora, então vai lá, WhatsApp liberado, 11 98340 8000. 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
1: Mix agora 3:37, encerrando aqui o Super Mix com o Wiz Khalifa e Charlie Puth. See you again.
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2: 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E a Copa do Mundo desse ano tá chegando e promete ser simplesmente gigante. Isso porque pela primeira vez teremos 48 seleções na disputa. Você lembra que antes eram 32, né? Bom, claro que isso aumenta o número de jogos, mas aumenta também a emoção. Ah, e tem mais um detalhe, pela primeira vez na história a sede será tripla: Estados Unidos, Canadá e também México, recebendo os jogos do Mundial. É, uma Copa espalhada pela América do Norte. Olha, já dá até pra imaginar como é que vai ser o clima da festa do futebol. 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
1: Mix, Mix, 4 horas e 1 minuto.
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0: dessas, foram três das mais pedidas por você em 2010. A qualquer momento tem mais. 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

0: Mix, agora 4h33, Pharrell Williams, Happy.
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0: Mix 1, para as 5 agora, Billie Eilish com Birds of a Feather.
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2: Diego Barone de volta aqui na Rádio Mix. E aí, o filme Mortal Kombat 2 já em cartaz nos cinemas, é bom? Então, depende do que você tá esperando, porque nesse aqui você não vai encontrar uma baita história. Apesar que a simplicidade da trama funciona bem, viu? O imperador do mal, Shao Kahn, que já dominou diversos reinos, quer se apossar da terra também. E como uma chance para se defender, ele oferece o torneio Mortal Kombat, onde já venceu 9. Se ganhar só mais um, já era. Aí os lutadores do nosso mundo são convocados, incluindo um ator famoso, mas ultrapassado, chamado Johnny Cage. Vivido pelo Cal Urban, da série The Boys. E assim, só ele já é motivo suficiente pra você ir ao cinema. Ele trouxe uma interpretação estilosa, canastrona e debochada, sabe? Bom, tirando o drama dele e a jornada da princesa Kitana, que quando criança viu seu pai morrer e foi adotada pelo Shao Kahn, uma introdução sensacional, o filme não aprofunda mais nada. Tem diálogos fracos, a não ser as piadas, afinal o longa é engraçado de verdade. Uma coisa que gostei muito foram as lutas, muito boas e realistas, além dos cenários e os fatalities idênticos ao game. Assim, poderia ter um roteiro melhor? Claro, mas a dinâmica do filme é tão legal que compensa. Mortal Kombat 2 está nos cinemas. Me segue no Instagram, @DiegoBaroneNoAr para mais, e lá tem o link pro canal Kryptonita no YouTube, onde eu apresento vários conteúdos deste universo.
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6: 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Mix, 5 horas e 2 minutos.
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0: Mix, agora 5h12. Vamos lá voltar o ano de 2013 e recordar o som da Cássia Eller All Star. Você lembra?
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1: Mix agora 5h22, Coldplay, Feels Like I'm Falling in Love, música número 1 dentro do Top Mix. E aí, curtiu? Foram as mais pedidas, as mais legais durante toda essa quinta-feira.
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1: Tem novidade de música, o Rock in Rio 2026 anunciou mais dois shows para a edição desse ano. O evento confirmou a apresentação de Twenty One Pilots como atração principal do palco Mundo, isso no dia 13 de setembro. No mesmo dia que se apresenta no palco Sunset, é a cantora sueca Zara Larsson. Vale lembrar que até o momento, o Rock in Rio 2026 já anunciou grandes atrações para esse ano, tá? Como os shows do Elton John, Maroon 5, Demi Lovato, Stray Kids, Foo Fighters e muito mais. E é sempre bom reforçar, a venda geral de ingressos para o Rock in Rio começa no dia 8 de junho, a partir das 7 da noite, no site da Ticketmaster Brasil. Rock in Rio 2026 acontece nos dias 4, 5, 6 e 7 e ainda nos dias 11, 12 e 13 de setembro no Parque Olímpico, no Rio de Janeiro. 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
0: 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Se a Copa de 2026 deve marcar o último grande encontro de duas lendas, Lionel Messi e Cristiano Ronaldo, os dois que dominaram o futebol mundial por mais de uma década, seguem sendo referências. Mas por enquanto, em termos de Copa, o Messi leva vantagem, afinal, ele foi campeão na última, lembra? Já o Cristiano Ronaldo ainda não ergueu o caneco da FIFA, mas você sabe que o português é persistente e não tá nem um pouco afim de abandonar o futebol sem esse título. Mas aí eu deixo a pergunta, quem leva essa? Lionel Messi ou Cristiano Ronaldo? Olha, eu como bom brasileiro, acho que nenhum dos dois. Fala aí.
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0: 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Mix, 5 horas e 55 minutos.
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0: Ai, meu povo lindo, tudo certo? Caco.
4: Oi.
0: Um bom final de tarde, um bom começo de noite. Vamos falar assim, porque todo mundo fica feliz. Ou é tarde ou é noite, 6 horas.
4: É, então... eu acho que a gente tá começando a entrar na noite ali, mas tem gente ainda que tá curtindo o finalzinho de tarde pelo Brasil, porque você sabe que não escurece da mesma forma em todo lugar, né? Que a gente chega no Brasil inteiro, né, Raíssa?
0: Exatamente, já estamos juntos. Muito obrigado pra você que parou na sintonia, onde quer que você esteja, ou fazendo o quê, a resenha vai começar. E é o seguinte, pra quem acompanha aqui o Mix Tudo na Mix nas redes sociais, já sabe que hoje temos uma convidada muito especial.
4: É.
0: Tá fazendo história da música, tá viajando por várias vertentes da música popular brasileira, enfim, mas isso vai ser papo pra essa próxima hora. A gente quer agradecer muito a companhia, a presença de Luísa Souza!
5: Olá, olá, gente, prazer estar aqui com vocês esta noite.
0: Você
5: considero
0: sabe...
5: noite.
0: É, noite. Você sabe o que eu perguntei pra Luísa assim que ela entrou no estúdio? Você conseguiu dormir? Porque ontem à noite foi algo muito especial para as milhares de pessoas que estavam vendo o show do Jonas Brothers.
5: Sim.
0: E a Luísa fez uma participação muito bacana. Luísa, não tem como a gente não falar dessa trend logo no começo do programa. Conta aí, o que foi,
5: não,
0: que rolou?
5: Prazer falar
0: convite,
5: sobre isso.
0: E aí?
5: Então, eu já tinha uma música... pro álbum do Joe Jonas, e a gente já tinha feito, que inclusive é uma bossa nova, assim, muito inspirado na bossa nova, se chama What We Are and e a gente teve uma relação muito boa, assim, desde o início. Ele foi no meu show em Nova York, que eu tava fazendo meu show, e eu convidei, e ele fez questão de participar. Eu acho isso, achei maravilhoso, porque enfim, o Joe Jonas é o Joe Jonas, ele tem muito o que fazer da vida dele, e ele quis participar do meu show, da minha primeira turnê fora do Brasil, e a gente cantou essa música ano passado, juntos já. E aí quando eu recebi o convite dos Jonas Brothers pra cantar junto, e com eles tocando a nossa música, minha e do Joe, foi muito especial. Eles são pessoas assim incríveis, além de serem artistas incríveis, muito carinhosos, assim, muito gente boa, a gente conversa muito por mensagem, assim, muito legal.
0: E o público sente isso também, né, Caco? De ver como eles são. E você também, já tem uma abertura muito bacana, assim. E aí você falou que foi seu primeiro show fora do Brasil. Você já começou bem batizada, né?
5: Nossa, sim. E sabe quando você manda aqueles convites, tipo assim, ah, só vai que? O não já temo, vamos pra cima? Eu nunca achei que ele ia fazer o show comigo. E ele, tipo, não, tudo bem. Eu falei, ele vai cancelar na hora, certeza. Aí chegou, inclusive me deu um presente maravilhoso, assim, flores, coisa mais fofa do mundo, sabe? O Joe é uma coisa, né? Ele é incrível. Então, foi muito bom. E a gente manteve esse contato, manteve essa parceria, não só na música, mas se estendeu na amizade, e se estendeu pros irmãos também. Agora eu sou amiga deles, e é muito doido isso. Nunca imaginei isso, é muito divertido.
4: E uma coisa que é legal, que quando rolam essas interações, né, que a gente fala o famoso feature, se tem uma amizade já envolvida, e não só aquela relação negocial de gravadora, e aí quando você sobe no palco ontem no Allianz Parque, inclusive, eu estava ali, nós estávamos lá. A Rádio Mix estava lá, inclusive temos esse corte no @RadioMixFM no Instagram, então você tá com o celular aí, tá de bobeira, não tá dirigindo, vale lembrar sempre, cola com a gente no Instagram, Rádio Mix FM, e já vê esse corte, que daqui a pouquinho provavelmente a gente vai passar na live também. Mas quando você sobe num palco já com essa relação de amizade, já tendo essa interação fora do Brasil, já esse carinho todo, muda completamente a interpretação e a energia que você coloca no palco. E a recepção da galera também, né?
5: Completamente. É muito... Eu sou muito adepta a ser amiga do artista, sabe? A fazer, a compor junto, a produzir junto, a trocar ideia. É óbvio que não são em todas as ocasiões que a gente consegue ter isso. Uhum. Pelo menos não ao vivo, mas eu busco, assim. Mesmo que a indústria quase que nos obrigue a fazer uma música por dia e qualquer coisa, vamos dizer. Eu tento trazer isso, é muito legal ver... Eu sempre tive muita sorte em relação a feat, a pessoas que me chamaram, ou eu chamei, assim. Não tenho reclamação de ninguém, sabe? Assim, real mesmo. Então, eu tenho uma sorte danada pra isso.
4: Aí que fica bom.
0: E em cima disso que você falou agora, né? Que a indústria, ela te força sempre a fazer um hit. Nesse mais novo trabalho que você tá lançando, eu vi que houve uma... Você foi disruptiva um pouco com a indústria, porque você quis Sim. fazer o que você estava afim de fazer. Sim. E aí, como é que foi que o pessoal da gravadora, aspas, entendeu isso? Ó, eu quero fazer o que eu sinto, o que eu quero, Sim. porque eu conheço bem o meu público, Sim. tá? E aí?
5: Então, eu tenho muita sorte em relação à gravadora, a Sony me apoia em tudo que eu fizer, tanto que eu lancei dois álbuns esse ano. É, e os dois álbuns, assim, o primeiro é Bossa Sempre Nova, com Toquinho e Menescal.
0: Então.
5: E aí tem. Já é um álbum, assim, muito diferente do que as pessoas, vamos dizer, estavam acostumadas a ver. E depois, Brutal Paraíso, que eu lancei de uma vez 23 faixas.
4: Ó, eu vou falar que já tá tipo páreo assim, com o Charlie Brown Jr. também.
5: Sabe? E eu lancei meio que tudo junto, assim, numa maneira muito espontânea, assim. A minha forma de divulgar foi realmente tentar fugir dessa obrigação, porque eu não quero ser uma artista que tem que ficar correndo atrás do rabo, sabe? Eu já fiz muita coisa, eu já provei muita coisa. E esse álbum também questiona esse Brutal Paraíso, né? O quanto a gente tem que se provar? Por quanto tempo a gente precisa se provar? Quantas vezes a gente tem que atingir o número um? Quantas vezes a gente tem que, sei lá, ser indicado ao Grammy?
0: Que
5: ou
0: pressão,
5: ou isso,
0: hein?
5: Aquilo. O quanto a indústria nos molda em vez da gente moldar a indústria, sabe? Então, eu acho que chega uma hora que ou você é engolido por isso, ou você fala assim, gente, eu quero continuar amando o que eu faço, sabe? Eu canto desde os 7 anos de idade, comecei em banda de casamento, eu ganhava R$20 por show. Eu gostava daquilo, não importava com quanto, entende?
0: Louco.
5: E eu acho que em algum momento, quando a gente atinge um certo nível de sucesso e tudo mais, parece que a pressão vira muito maior, né? E a gente se vê quase que obrigado a atingir essas expectativas, senão a gente, vamos dizer, fracassa. Mas não existe fracasso quando já existe o sucesso, então... Poxa,
0: o público é que vai responder isso,
5: que
0: né?
5: Que bom que eu posso fazer as coisas, assim, e me divertir. Eu quero continuar amando o que
0: Olha,
5: eu faço,
0: tem
5: sabe?
0: Muita gente, você tem muitos fãs que estão ouvindo, amigos. Então você, querido e querida, onde é que você está nesse momento? Tem como você mandar um áudio para o nosso Instagram, o @mixtudonamix. Faça a sua pergunta para a Luísa Sonza. Aproveita que ela vai estar aqui. Tem aquela pergunta que você sempre gostar, né? Você sempre teve vontade de fazer, se encontrasse ela um dia. Você está encontrando agora aqui na Mix. E também entra no nosso youtube.com/radiomixfm. A gente vai falar hoje, Luísa, sobre esse quarto álbum, né? Que é o Brutal Paraíso. Mas eu posso abrir um adendo aqui?
5: Oi.
0: Eu queria que você falasse sobre esse álbum de Bossa Nova. Que você gravou os clássicos da Bossa Nova, porque eu ouvi. Ah. E você gravou junto com o Menescal, que é um dos pais da Bossa Nova e da música popular brasileira aqui nesse país. O que que deu na cabeça de você cantar Bossa Nova e de fazer esse trabalho com esses caras?
5: Sim, sim. Tudo, na verdade, começou com a música Chico, em que eu me inspirei na Bossa Nova e em muitas, assim, citei muitas coisas de Bossa Nova. Então, isso me aproximou de uma maneira que eu jamais imaginei que eu iria me aproximar, assim. E aí eu me aproximei e a gente começou a conversar. E eu e o Menescal fizemos uma versão de Chico em inglês, que ele fez a Bossa Nova dele mesmo, então da Bossa Nova do criador, né, vamos dizer. E aí, eu sempre tive vontade, assim, de fazer... Eu sigo tendo vontade de fazer outras coisas, sabe? Quero gravar, sei lá, um álbum de MPB, misturando outras coisas com feats, assim, da galera.
0: Você sentiu bem cantando Bossa Nova? Foi muito diferente pra você?
5: Foi a melhor coisa que eu já fiz na minha vida inteira.
0: Porque ficou
5: não
0: muito legal, você
5: nada
0: gravou
5: mais incrível que eu
0: os clássicos,
5: feito.
0: Caco.
5: Sim,
0: eu
5: e
0: ouvi.
5: Ainda fiz uma inédita, né? E mandei pro Menescal, e aí ele fez toda a parte... musical. Eu mandei pra ele a letra e a melodia, a capela. Então, eu falei assim, porque eu quero que você crie. Eu falei, ele me manda a base, pelo amor de Deus. Eu falei, não. Você é muito inteligente, você vai fazer.
0: Luísa,
5: e
0: você
5: ele
0: tá
5: obviamente fez.
0: Você tá um foguete rumo ao espaço, cara. Você tá demais, né, Caco? Temos perguntas aí dessa galera que tá no nosso youtube.com/RadioMixFM.
4: Ó, a galera tá chegando aqui, o Jefferson Brandão falou aqui, ó. Manda um alô pra todo mundo. É a mulher pro. Como é que é? É pra mulher do seu Raimundo? Como assim, cara? Não entendi essa pergunta.
5: Deve ser alguma coisa, tipo, sabe? O Kikozinho e o branco, sabe? Eu me soou isso, mas talvez vocês achou a mulher do Raimundo, não sei.
4: Eu não sei. Cuidado. Mas tem muita gente colando aqui com a gente na nossa live. Então, se você quer mandar pergunta, quer interagir com a gente, cola aqui, vai no youtube.com/radiomixfm e manda sua pergunta, porque enquanto toca a música, enquanto a gente tá no intervalo, a resenha continua por aqui, né, não, Raiz?
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1: Mix, agora são 6h15, a Dua Lipa com Calvin Harris cantaram pra gente. Você está ouvindo essa voz que de repente entrou no ar? Fala só um pouquinho pras pessoas ouvirem, senhor, por gentileza.
2: Que honra estar aqui no Mix Tudo, mais uma vez, tão bem acompanhado.
1: Gente, em poucos lugares no rádio brasileiro a gente tem um encontro de geração de artistas que fizeram e ainda continuam fazendo a história e que estão começando a fazer a história e estão muito bem. Paulo Ricardo e Luísa Sonza. É um prazer ter vocês dois aqui. A Luísa, acho que não estava esperando.
3: Não, eu fiquei chocada quando me falaram, quando eu cheguei aqui, tá? Assim...
2: Eu não soube ontem, mas... O número de pessoas que me mandou vídeos de quando você fez...
3: Loira Gelada.
1: É, vamos falar sobre isso, porque é o seguinte, Paulo. A Luísa é muito sua fã. Ela conhece as músicas do RPM, é fã do RPM. Tem história,
2: que
1: né?
2: Honra.
1: Tá fazendo história.
2: Likewise.
1: E aí é o seguinte, Luísa tá lançando um novo trabalho e ela gravou uma música chamada Loira Gelada.
2: Já postei. O
3: não, eu,
1: conta
3: sabia,
1: pra gente.
3: Eu posso falar sobre?
1: Por favor.
3: O que acontece? Eu tive muita sorte. Porque quando eu cantei só o cover, né, de RPM no show do The Town, eu não tinha ainda pedido autorização de nada. Eu não sabia o que o sei lá, o que que deixariam ou não fazer.
2: Imagina.
3: E aí o que acontece? Eu terminei o show, sinceramente, tomei uns uísque e fui fazer entrevista. Isso é um erro que eu cometo de tal maneira que isso não pode nunca mais acontecer. Então hoje em dia eu cuido mais. Mas aí o que aconteceu? Fui fazer as entrevistas. Tava fazendo a entrevista, soltei. Então, eu vou lançar uma música chamada Loira Gelada. Com o sample de RPM, com, enfim, tudo de RPM.
1: Mas
3: vai
1: isso foi na hora, assim, na hora?
3: Saiu! Que... E, só que assim, eu não tinha autorização, eu não tinha perguntado pra ninguém. Depois, a minha equipe, eu terminei as entrevistas, a minha equipe assim, Luísa, como é que você faz isso? A gente não tem nada ainda, não tem autorização, a gente tava na fé. Quando eu vi que você aceitou e gostou, eu falei, meu Deus. Aí virou uma tensão absurda, eu falei, eu não posso viver sem essa música. Ele vai recusar, porque, né? Galera toda vai falar que não, não quer, não sei.
2: Agora... De jeito nenhum. Não, eu concordo com ela em duas coisas. A entrevista no calor de...
3: Não, pós-show não dá também.
2: Pós-show é difícil, a gente não tem nem fôlego, né?
3: É, e aí a gente fala qualquer coisa e sempre dá ruim.
2: Não, o problema é o seguinte, as pessoas têm uma visão artística, né, do que a gente
3: Sim.
2: faz, mas as pessoas não conhecem o bastidor, o lado jurídico e tudo mais, e muitas vezes você tem que segurar a ansiedade em divulgar projetos que você tá, às vezes, até terminou.
3: Cara,
2: aí você
3: sim.
2: precisa cuidar de uma série de coisas antes de divulgar. E esse lado de autorização é complicado, porque a gente pode, nem todo mundo sabe disso, mas qualquer pessoa pode cantar qualquer coisa, contanto que recolha o ECAT.
3: Exato, é.
2: Então pode dizer,
3: cover,
2: Caco
3: é tudo bem.
2: Canta Beatles, Raiz canta Raimundos. Você pode fazer o que você quiser. Para regravar, você precisa da autorização dos autores. E os autores têm uma prerrogativa de não, por qualquer motivo da cabeça dele.
3: Sim.
2: Não é normal, mas eles têm a prerrogativa de não
3: Depende
2: autorizar.
3: Depende muito.
2: Então você precisa realmente, você só pode divulgar quando você tiver, porque você corre o risco de ter algum problema.
3: E daí nunca sair. E eu assim, cara
1: deu muita...
3: Uma música incrível, Loira Gelada, vai ser ótimo com RPM. Eu já tava tipo assim... E aí depois eu saí, eu falei assim, meu Deus do céu, Luiz, o que é que você fez? Ainda bem que você é bonzinho,
2: felicíssimo.
3: A galera toda é bonzinha.
4: Agora, ô Paulo, são gerações diferentes, né? E que marcaram, com certeza, cada um as suas épocas e continuam fazendo muitos trabalhos relevantes. Agora, pra você, Paulo, quando você vê um trabalho que você fez há tantos anos atrás, furando bolha, furando gerações, como é que bate em você isso?
2: Eu acho que a coisa mais bonita é o sentimento de florescer, sabe? De você ter jogado sementes, sowing the seeds of love, sabe? Ter jogado pequenas sementes que na cabecinha dela a música virou uma outra coisa, foi estímulo, foi uma pequena ideia para que ela fizesse uma coisa com a cara dela, com esse clipe incrível.
1: E o artista que ela Cê gosta.
2: Viu? E o artista que ela
3: é. O que você achou de Loira Gelada?
2: Pô, eu achei
3: ao
2: o máximo.
3: Aqui.
1: Olha isso aqui pra todo Brasil.
4: Já vão pedir ao vivo, hein?
2: Não,
4: já vão pedir ao vivo.
2: Eu me senti meio os Flintstones, assim, da música pop brasileira, sabe? É como se a gente fosse, assim, na pré-história do rockabilly, anos 50, TV preto e branco, e você fosse hoje em dia, sabe? Tipo assim.
1: Paulo.
2: Você é completa, dança, canta, o clipe incrível, direção de arte. Falei, uau, sabe? Nosso clipe, o clipe de Loira Gelada é a coisa mais tosca E horrorosa, porque a maquiadora, a gente gravou aqui no Teatro Zácaro.
3: É super cool, Opera Cabaré. Eu acho um bafo, gente.
2: E aí a maquiadora falou, posso botar um negócio preto aqui? Eu falei, corta tudo aí que você quiser. Bora, nosso bora. Primeiro clipe. Ficou horrível, cara. Parece uma coruja. E aí eu vejo o seu clipe e falo, cara, a gente influenciou de alguma maneira essa nova geração que tá... acrescentando, construindo, revendo, revisitando e colocando a gente numa
0: para um público que não conhece,
2: público,
0: Paulo.
2: Não, de uma forma.
0: Exato, cara.
2: Não adianta só regravar, tem que ficar
3: bom.
2: Tem que ficar bom e melhor, né? Melhor, tem que acrescentar, eu acho. Uhum. Acho a gente
4: é
2: sabe,
4: a beleza,
2: jamais
4: né?
2: faria o que ela fez. Ela vê da ótica feminina.
4: Sim.
2: É uma versão completamente diferente.
4: E também tem um lado legal, porque como é um sucesso, né? É incontestável, tem muita gente dessa nova geração que não teve esse contato. E aí vem numa versão, né, uma releitura da Luísa, aproxima também dessa geração com uma nova linguagem, né, Luísa?
3: Sim. Acho muito incrível, assim, essa troca de gerações. Eu vivo muito isso, assim, tanto com Bossa Sempre Nova, então, enfim...
4: Você acabou de falar, né? Fiz música com Menescal também.
3: Exato. E, enfim, isso é muito, muito especial pra mim. Eu gosto muito porque eu acho que, assim, a gente só sabe pra onde vai se a gente sabe de onde vem. Então, eu tenho um respeito muito grande, assim, pela música brasileira, principalmente, de modo geral, e pelos artistas brasileiros.
0: Cara, que incrível, que história.
3: E essa coisa toda. Então, acho sempre... É uma honra pra mim. Eu fico, assim, até...
4: Paulo, a gente tem que fingir normalidade.
3: Sim, a gente tem que...
0: Gente, foi o Paulo Ricardo
2: deu vai absurdo na música.
0: Vai sair daqui pra pegar o voo dele daqui a pouquinho, porque ele vai pro Rio e do Rio depois ele vai pra Brasília. Tava contando aqui nos bastidores.
3: Ah, eu também tenho show em Brasília, sábado agora. Você tem quando?
0: Olha isso, que legal.
3: É sexta. Sábado sou eu. Vou fazer
4: já marca.
3: Gente, já vai lá. Ingresso gratuito. É só retirar, hein?
0: Tá por lá. Paulo, é o seguinte. Você também tá lançando aí um trabalho. Então já fica o convite para você falar sobre se reinventar. Então você, por favor, já marque com a nossa direção pra vir aqui pra fazer um programa especial e pra falar desse trabalho novo também, tá bom?
2: Bora. O Reinventar é o EP que contém o verso com o feat do Flauzino, que foi uma música que foi super bem no ano passado. E aí, agora vem o show depois da turnê de 40 anos, que eu abria com Loura Geladas, que foi o primeiro remix.
3: Ai,
2: e eu abria
3: tudo.
2: Com a versão remix. Então, quer dizer, não havia essa linguagem antes. A gente não tava indo bem com o single. E a gravadora falou, vamos fazer um remix. Eu falei, vamos. O que é um remix? E aí ficou incrível. E foi aí que a gente começou realmente a fazer sucesso. E é muito emocionante ter esse ciclo completo. De ter sido Loura Geladas uma música bem dançante, feita pra pista. Ter virado um remix. E anos depois, hoje a gente vê essa versão trazendo ela... para os dias de hoje, e isso é a própria definição, o conceito de reinventar.
0: Exato.
2: Da reinvenção da arte, da música por si, né? Então esse show para ali, eu fechei uma tampa, um ciclo na turnê de 40 anos, e agora começa tudo de novo.
0: Então,
2: com
0: já
2: coisas inéditas. Tem uma versão de Será que eu regravei nesse do meu jeito.
0: Isso mais, é spoiler ou já tá pra gente ouvir?
2: Não, já tá, o Será já tá.
0: Cara,
2: já
0: que
2: tá
0: show!
2: No nosso tá. EP. Então, pode. Vou estrear 25 de julho, no queridíssimo Teatro Bradesco, no Shopping Bourbon, que eu adoro, teatro clássico, com as poltronas de veludo vinho e tal.
3: Isso é chique, né?
2: É chique. E é muito confortável pra gente. E no dia anterior eu fazia uma pré-estreia no teatro do Shopping Multiplan, em São Caetano, 24. Então,
0: cara,
2: 24, 25 em São Paulo, de julho. Mas eu volto aqui porque até lá a gente vai ter mais uma música nova com um feat. E fica aqui o meu convite pra gente fazer alguma coisa juntos.
3: Agora,
0: cara, que coisa incrível!
3: Estou dentro.
0: Paulo Ricardo e Luísa Souza. Valeu!
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0: 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Quando ela aparece é porque sempre traz boas notícias. Essa hora que você, ouvinte da Mix, sempre pensa em boas soluções. Fabi Travagin, seja muito bem-vinda. Boa noite, tudo certinho contigo?
15: Boa noite, Raiz, tudo certinho. Boa noite também pra galera que tá ligada aqui no Mix Tudo.
0: Agora vem aqui a dúvida, que na verdade você vai falar agora. Hoje a conversa é com o empreendedor, é isso mesmo, Fabi?
15: Exatamente, vamos falar, né? Traz boas notícias e dicas boas também para quem empreende, né? A gente sabe que, a gente sempre comenta, né, aqui no quadro, Raiz, porque que sobre a necessidade de se organizar para determinadas datas comemorativas. Sim. Ou algum feriado, para o empreendedor poder impulsionar suas vendas, né? Mas tão importante quanto aproveitar essas oportunidades para poder vender mais e para ter lucro é você saber guardar parte desse dinheiro para como uma reserva aí emergencial, né? Afinal de contas, emergências acontecem, imprevistos acontecem tanto na nossa vida pessoal quanto no nosso negócio. Sim. Não é verdade?
0: Reserva de emergência. Aliás, quanto você diria que é o ideal para a gente ter guardado nessa reserva para a gente que quer empreender?
15: Olha, Raiz, isso vai depender aí do quanto a sua empresa custa e movimenta, né? Uhum. Mas para a gente ter uma ideia, os especialistas recomendam calcular os gastos fixos mensais do seu negócio. Uhum. E guardar pelo menos o triplo desse valor na sua reserva. Assim, a sua empresa vai ficar segura para operar normalmente, caso aconteça alguma coisa, por pelo menos 3 meses, né? E aí você consegue, nesse período, pagar funcionário, pagar fornecedor, aluguel e essas coisas.
0: Então, Fabi, o bom é que esse dinheiro renda, né? Renda. E onde que o empreendedor pode deixar esse dinheiro guardado?
15: Olha, eu recomendo deixar esse valor numa aplicação que varia conforme a inflação, viu, Raiz? Porque assim o dinheiro não perde o valor.
0: Perfeito. Né?
15: Quem tem a conta no PicPay Empresas tem o cofrinho PJ à disposição. Ele é um tipo de investimento em renda fixa que rende 102% do CDI todo dia útil. E além disso, você pode resgatar o valor que você quiser a qualquer momento e sem perder o rendimento, né? Assim, se pintar algum imprevisto ou alguma necessidade, o empreendedor fica tranquilo na hora de sacar o dinheiro. Aliás, ele também pode criar até 10 cofrinhos diferentes, tá? Pensando, porque aí ele pode pensar em poupar para determinados objetivos.
0: Exato, 13º, Páscoa, Dia das Mães, é isso aí.
15: Isso, separar algum valor para uma pintura do imóvel, para uma aquisição de equipamento, fica mais fácil de se organizar.
0: E deu mais vontade de empreender também. Obrigado, Fabi, hoje pela dica. Amanhã a gente vai se falar de novo, né, com o É da Sua Conta. Beijo. Amanhã encontro marcado, tá?

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1: Mix, agora são 6h34, a gente curtiu o som do Chain Smokers. A gente tá recebendo aqui hoje a Luísa Sonza, que tá lançando o quarto álbum, que demorou 2 anos pra ser produzido. E a gente tava falando sobre isso, né? Que é muito tempo. Não, mas peraí, não é muito tempo. Porque a Luísa estava explicando que esse álbum é ela, escrita, e de todas as fases da vida dela. Conta um pouquinho, Luísa.
2: Eu tava falando lá na live, não sei se eu consigo falar de novo. Não. Eu tô numa fase muito espontânea, peraí. É, qual foi a sua pergunta?
1: Olha, desculpa. Só, você demorou 2 anos pra fazer esse álbum.
2: Tá.
1: E aí, em 2 anos, tem muitas fases na vida da gente.
2: Exatamente.
1: Então essas fases estão as anteriores. Você também descreveu aí um pouco da tua vida. E você foi muito corajosa, porque eu li uma entrevista sua falando de coisas muito pessoais, da sua família, da sua mãe, de coisas que aconteceram. Você precisou de muita coragem para fazer isso.
2: Ah, eu acho, né? Eu acho que a música em si, quando você vive muito a música, ou o próprio amor pela música, seja como fã, seja como artista, a gente se coloca muito em lugares muito, muito felizes, mas também muito obscuros. A gente acaba passando por umas coisas assim. E quando a gente tá passando por essas coisas, obviamente a gente vai colocar na letra, vai colocar na caneta, ou vai colocar na produção, ou vai colocar num timbre de guitarra, não sei. Eu acho que a música, ela é muito... ela traduz os sentimentos, eu vejo muito assim. Então, é isso, assim. Quando eu fui fazendo o álbum, como eu tinha feito Escândalo Íntimo, e também tinha vindo do álbum de Bossa Sempre Nova e de Doce 22, vários álbuns que foram muito... muito expostos de maneira geral, no sentido da minha vida estava acompanhando ali. Tanto que o Escândalo Íntimo veio acompanhado de um documentário na Netflix, assim. Então, e esse eu falei assim, cara, eu quero fazer tudo diferente. Porque eu não quero depois ter que ficar correndo atrás do rabo e tendo que virar refém da indústria, sabe? Então, falei, bom, então esse álbum não tem prazo de entrega. Porque todos até então tinham. Ele não tem prazo de entrega.

0: fazer onde eu quiser, quando eu quiser, quando eu sentir, seja no meu quarto, seja viajando, seja numa sessão com um monte de gente, mas eu vou respeitar esse tempo e vou respeitar totalmente a espontaneidade, justamente por não querer mais ficar, ou até ter medo de virar aquela coisa, aquela pessoa que tem que correr atrás do rabo e tudo mais. Então, é isso, eu acho que a espontaneidade, ela pode demorar um pouquinho mais, assim, né? Pra você fazer. Quando, é diferente quando você faz uma coisa, você fala, eu tenho que entregar até tal dia, e você precisa entregar, e é assim.
1: E isso rolou muito, né?
0: Sim, Escândalo Íntimo, Doce 22, Pandora, enfim, tudo mais. Mas eu falei assim, gente, não dá pra... Chega uma hora que o artista vai quebrar, se ele sempre for moldado pela indústria, ou como a indústria quer, como a indústria acha. Eu acho que é o artista que, mesmo que aos poucos, que tem que moldar a indústria, e não a indústria que moldar o artista, sabe? Porque eu acho que aí a gente cai naquela coisa. Ah, não se faz música como antigamente. É claro que não se faz música como antigamente. É óbvio. Não existe como, sabe? Hoje em dia tá muito diferente as coisas. Então, pra isso não acontecer, enquanto artista também, eu acho que eu pensei assim, cara, é agora ou nunca. Se eu não fizer exatamente o que eu quiser, da maneira que eu quiser, acreditando ou apenas, enfim, né, na espontaneidade, talvez eu, sei lá, eu fico com medo de ter que, sei lá, de virar uma artista de single, sabe?
2: O ponto que você passou, né, com tantos sucessos, com álbuns que deram, assim, literalmente Escândalo Íntimo foi o álbum mais ouvido em plataformas aqui no Brasil, né? Foram mais de 15 milhões de plays
0: no
2: mesmo dia.
0: Na América Latina, é o terceiro até hoje na América Latina. Então, no Brasil é...
2: Você vem com um sucesso muito grande e, obviamente, que com todo sucesso vem uma pressão pelo próximo trabalho também. Agora, você passou por esse processo e fica sempre aquela... E agora, o que ela vai fazer? Né? Porque você tem sempre a indústria, os fãs, você mesmo acaba se cobrando pra fazer algo sempre melhor.
0: Demais.
2: Mas dessa fase que você passou, né, um disco com 23 músicas, que hoje, como até comentei agora há pouco na live, pra lançamentos hoje em dia, eu acho assim, uma obra espetacular, você ter tanta música, tanta coisa a dizer. Mas você acha que você, nesse momento, você na fase que você tá de vida, você acabou reinventando a forma como você faz as coisas? Talvez seja uma nova forma que a Luísa vai fazer as coisas daqui em diante?
0: Com certeza. Eu acho que, pra começar, depois de Escândalo Íntimo, como qualquer um que olhar pra Escândalo Íntimo, os recordes de Escândalo Íntimo, vai se frustrar, se comparar. Inclusive eu mesma, entendeu? Então eu falei assim, gente, Luísa, você precisa esquecer Escândalo Íntimo, senão você vai entrar numa fossa que eu não sei nem como é que faz. E eu lancei Bossa Sempre Nova. Falei, vou em...
2: Uma vibe mais tranquila.
0: É, na verdade o quarto álbum é Bossa Sempre Nova, que eu falei assim... Cara, eu... O que eu vou fazer agora, depois de Escândalo Íntimo, não é?
2: Sim.
0: Não quero correr atrás do rabo.
3: Você foi beber
0: vamos pra...
3: na fonte.
0: Eu fui da fonte. Eu falei assim, vamos de Bossa Sempre Nova e vamos de Brutal Paraíso. E sempre fazendo diferente do que eu havia feito antes. Então, o jeito que eu fiz Brutal Paraíso é diferente do jeito que eu fiz Escândalo Íntimo. A proposta é diferente. De fato, é um álbum que leva mais tempo pra digerir, até por eu ter lançado de uma vez 23 faixas, entende? Então, é um álbum que eu acho que ele vai amadurecer muito com o tempo, sabe?
2: Sim.
0: Até porque são muitas coisas que as pessoas não sabem. Então, eles falam assim, nossa, que bagunça, não entendi isso daqui. É porque é muito pessoal, entende? Uhum. E talvez com o tempo... ela vai se decifrando, assim, e tendo a própria interpretação das músicas. Eu não queria ser o foco desse álbum, como eu fui dos outros. Não queria que esse álbum fosse completamente sobre mim, sabe? Então eu resolvi me fechar muito pra deixar a música fluir, assim,
3: você
0: como
3: tá
0: fosse.
3: Você tá colocando pimenta no ouvido do ouvinte da Mix. Então você manda pra cá a sua pergunta, manda um áudio no @mixtudo da Mix, ali no Instagram.
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0: Inside. Você ouve um pouquinho aí da voz da Luísa Sonza. Ela tá falando de uma pergunta que o Caco fez sobre o show em Portugal. E aí você falou que ano que vem tem show em Portugal. Sim. E o público português é muito diferente do público brasileiro, Luísa?
1: Não, acho que tem algumas coisas diferentes. Uhum. Eu acho que essa... Até por talvez eu não sei de lá, quando eu vou fazer show lá... Eles, sei lá, não sei se... Não tô lá sempre, é diferente daqui do Brasil, entendeu? Que você vai me ver ali numa esquina o tempo todo. Então a galera gosta de um show, pelo menos o que eu senti de Lisboa, tá? Principalmente Lisboa e Porto também. Mas... E fiz em outros lugares, Aveiro, Braga. Já fiz em vários lugares de Portugal. E eu acho que eu entendi como o público funciona. É um público que gosta de mais conversa, de um show mais pausado. É diferente do meu estilo, eu acho que da maioria... Pelo menos do meu público, assim.
0: Você aprendeu, né? Como é que
1: pra mim é uma agonia parar uma música e começar. Eu falo assim, tem que botar uma transição, não pode parar. Tipo assim, é um show musical, entendeu? Tipo assim, enfim. E aí eu tenho também, como a gente toca muito em festival, eu tenho muito costume de fazer um show com muitas músicas, mas comprimido. Que não para e vai acontecendo. Eu acho que eles são um pouco diferentes. Mas eu particularmente amo. E, por exemplo, eu vou fazer um show em Brasília agora, sábado. Que inclusive é gratuito e tudo mais. E eu tô muito pensando como é que eu vou fazer. Só que é um show muito próximo do, vamos dizer, do Coachella e tudo mais. E aí eu acho que é mais pra cima do jeito que o Brasil gosta. Mas Uau. Eu acho que cada estado do Brasil, vamos dizer, cada lugar do Brasil, eu boto um tipo de repertório, um tipo de... Sempre muda o meu repertório, nunca é o mesmo, assim.
0: Gente, é Luísa Sonza aqui da Mix. Mande a sua pergunta, dá tempo. Já, depois do intervalinho, a gente vai voltar com as perguntas. @ Mix, tudo da Mix. Manda.
2: 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Mix, 6 horas e 44 minutos.
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3: Deus do céu, hoje tá pegando fogo esse estúdio. Já tivemos Paulo Ricardo, estamos com Luísa Sonza, tem tanta coisa rolando. Ah, você tá ouvindo a gente no carro? 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Com parcelas atrasadas? 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
4: 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Boa noite, mixers! Boa. Seus maravilhosos.
3: Cara,
4: boa noite,
3: todos Luiz. Se adoram.
4: Que legal.
3: Todos
4: eu acho mó da hora de fazer propaganda em rádio que você encontra os seus ídolos no rádio. Ah, que isso. 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
1: Mix, e a gente tá com a Luísa Sonza, Caco Grandino aqui na maior resenha, na nossa live no youtube.com/radiomixfm. E a gente tem que falar sobre essa música aqui que a gente tava até discorrendo sobre ela, né, Caco?
2: Tem muita coisa pra falar, porque eu senti que tem muita autobiografia nessa música, não só nessa música, mas nesse trabalho, né? Como a gente falou, né, que o tema de hoje é reinventar, eu perguntei há pouco pra você se é o momento da Luísa se reinventar numa nova forma de fazer as coisas e até de falar sobre determinadas coisas.
3: Sim.
2: E aí, essa música, Que o Amor Morra, eu ouvi no carro, vindo pra cá, eu falei, peraí, tem uma mensagem, porque a gente, né, busca sempre aquele amor, e o amor, sim, resplandece, ele, sim, leva a gente, ele faz a gente...
3: leva a gente à loucura.
2: À loucura. Mas aí tem um momento que você tá sofrendo tanto de amor, e todo mundo já sofreu disso, né? Que chega uma hora que ele começa a doer. Ele começa a doer, você fala, pelo amor de Deus, tira isso de mim, cara.
3: Sim.
2: O que que tá acontecendo?
3: Exatamente.
2: Como é que eu tiro isso daqui que eu preciso viver? É mais ou menos nesse caminho que você sentiu?
3: Exatamente. Você fala assim, deu? Gente, que louco, que tá acontecendo, sabe? E foi isso, foi nesse momento que eu escrevi algumas frases ali que já tinha, de anos atrás. E aí o álbum já tava quase que finalizado. E aí eu falei, não, eu preciso falar essa parte que eu vivi da minha vida. E aí eu escrevi essa, mas eu tenho uma reconciliação com o amor. É, em Sempre Você, no álbum, né? E em... Meu Deus.
2: É tanta música,
3: esqueci,
2: né?
3: Esqueci o nome da música.
2: São 23
3: músicas. Que eu escrevi,
2: cara,
3: meio que quase no mesmo dia.
2: Peraí, deixa eu ver
3: não,
2: aqui.
3: Não, é diferentemente. É aquela...
2: Ó, vamos
3: amor,
2: baixar aqui.
3: É sagrado, é profano. É a última, penúltima música. É que é longe.
2: É aqui, ó.
3: Quando?
2: Quando?
3: Quando? A quando,
2: menina,
3: gente?
2: Mas você teve energia pra fazer 23 músicas. É música pra caramba,
3: mas
2: meu.
3: Mas eu demorei 2 anos, né?
2: Ah, mas aí você fez, né, no flow, na calma. Isso é, sim, importante também, porque uma coisa que eu sempre vivi no NX, até uma coisa que eu sempre conversei com o Di e com o G, que são os compositores da banda, né?
3: Sim.
2: E o Jimmy falou uma coisa muito importante, né? Porque às vezes tem aquela pressão de tempo, de gravar, vamos soltar e tudo mais. E ele falou, quando eu componho, eu preciso viver.
3: Meu Deus! Sim!
2: Não é?
3: Sim!
2: Pra poder escrever sobre isso,
3: sim,
2: passar essa história.
3: Exatamente.
2: E não é só você viver as suas histórias, as suas situações, mas você conviver com outras pessoas e entender essas histórias.
3: Tem uma música que é pra minha fotógrafa, pra Pamela.
2: Aí você vê uma história de uma amiga
3: e, agora,
2: e você fala, pô, talvez ela,
3: exatamente,
2: não consiga falar e eu vou traduzir isso em música. Tem esse,
3: exatamente,
2: lado também?
3: Exatamente, eu fiz exatamente isso. E é muito, muito doido que são coisas do nosso dia a dia. Se você perguntar, tipo, cada música de Brutal Paraíso, tem alguma coisa que aconteceu no dia e que acabou por acontecer a música, uhum, sabe assim? Então é isso, e agora a Pamela tava numa desilusão amorosa e eu não só tive empatia pela dor dela, mas eu me vi também em alguns momentos passando pelo que ela passou, a idealização do amor e tudo mais, e aí eu coloquei assim, tipo, até tem a, acho que é a Interpolação, né, que chama, com o Fernando Mendes, de Você Não Me Ensinou a Te Esquecer.
2: Nossa,
3: porque é isso, sabe, tipo, e agora o que faço dessa vida
2: sem você?
3: Isso é que o amor morra.
1: Sensacional. Antes da gente tocar essa música, tem áudio. Bora ouvir os nossos ouvintes, porque tem muitas perguntas. E aí, vamos, Yas, de ouvir... De... Oi? Pode ir perguntando? Tá. Vamos fazer o seguinte, então. Tem aqui,
3: vou,
1: ó.
3: Vou tentar ser sucinta, tá, gente? É que eu fico falando demais.
2: Não. Mas a gente tá aqui pra ouvir você.
3: Vocês
2: também,
3: Luísa.
2: Vocês
3: são rápidos.
2: Imagina, a gente tá aqui no flow com você.
3: Eu tomei 2 cafés e ainda não tô na vibe de... Eu tô assim, ah, pois é, a vida...
2: Ah, mas querido, mas você vai ver a hora que você for deitar na cama, você vai falar, ih, aquele café bateu.
3: É,
2: que aí você
3: é
2: vai ficar
3: assim
2: a noite inteira.
3: Ai, gente, nem me fale.
1: Vamos lá, os fãs de Luísa Sonza, manda ver, Yas.
4: Oi, Luísa, tudo bom? Então, eu queria saber sobre os próximos clipes da Era Brutal Paraíso. Eu vi que no show do Nomad passou no telão o clipe de Tropical Paradise. Você pode falar um pouquinho mais pra gente?
3: Sim, vai ter. Tem o clipe de Tropical Paradise. Mas nesse álbum, os outros clipes, eu tô buscando fazer músicas... as músicas meio que ao vivo, assim. Vamos dizer, regravadas pra trazer essa coisa... Do show, do tete a tete. Brutal Paraíso é muito sobre o tete a tete, sobre a vida real, assim. Tanto que a minha divulgação foi ir na Paulista, não foi? Fui na Paulista.
1: Aqui em São
3: soltando
1: Paulo,
3: placa, né? Assim. Tipo, literalmente, gente, Brutal Paraíso, sabe? Eu queria fazer tudo diferente, sei lá. Então, os clipes também tem mais coisa por vir. Mas o clipe que a gente tem pronto desde antes do lançamento do álbum é Tropical Paradise, que eu passei no Nomad. E eu fiquei chocada que você catou. Então sim, vou lançar.
1: Esses fãs
3: vai ter lançamento, eu prometo. Não vai ser como Surreal, que eu falei que ia ter e eu nunca mais lancei.
1: São incríveis. Agora é o seguinte. seguinte, vamos fazer uma coisa diferente? A gente vai lançar a sua música aqui em rede nacional. Então dá voz de locutora, apresenta a sua música aqui na Mix, manda ver.
3: Meu Deus.
1: E aí você pode colocar no melhor mix do Brasil, manda ver, a locutora Luísa Sonza.
3: Rádio Mix, a melhor... Peraí, já errei. Rádio Mix, a melhor... Errei de novo.
2: É o melhor mix do Brasil.
3: Isso, tá. Rádio Mix é a melhor mix do Brasil. Não, o melhor.
2: O que melhor.
3: Merda. Ai, não pode falar palavrão. Peraí. 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Com vocês agora, a nova música de Luísa Sonza. Que o amor morra. Solta aí, DJ.
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1: Luísa Sons aqui no Som da Mix. Que som incrível. E aquela frase, né? Que o amor morra...
2: pra eu viver.
1: Uau.
2: O amor idealizado, tá? Sobre outra pessoa.
1: Gente, Luísa, quais são as suas redes sociais? Conta pra gente, okay, pra te seguir.
2: Gente, antes de tudo, eu posso falar minha agenda de shows?
1: Diga aí.
2: Dia 16 de maio, agora, sábado, em Brasília, tá? No Sesc DF. Então, conto com a presença de vocês. O ingresso é gratuito. E então, você tem que só retirar o ingresso em algum Sesc. Tá. Ai, tem que ser rápido. São Paulo, Virada Cultural, dia 23, tá? E dia 24 também, agora, Virada Cultural. Conto com a presença de todo mundo aí de SP e região. Junho, Pati do Alferes, Rio de Janeiro. É, e 12 de junho, Rio de Janeiro, no Village. E, enfim, tem Goiânia, tem Garanhuns, tem Rio de Janeiro de novo.
1: Tá tudo no seu Instagram.
2: E aí é isso. Tá por lá. Tá
1: então
2: por lá.
1: Então, seu Instagram é?
2: Luísa Sonza.
1: Pronto,
2: galera. Olha,
1: simples.
2: Que legal. Não, mas tem que falar, porque não vão entrar no Instagram.
3: Ah, lógico que vão. Depois que você falou isso, deixa eu ver gente entrando.
1: Com certeza. Okay.
3: Com certeza.
1: Caco Grandino, obrigado mais uma vez, irmão. Arroba Caco Grandino.
3: E o seu, Raiz?
1: Arroba Roberto Raiz. Raiz H-I-S. E o nosso, Caco?
3: Arroba
1: Mix Tudo na Mix. Obrigado, querida. Um beijo,
2: muito
1: sucesso, Luísa.
2: Valeu.
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0: O Charlie Brown ficou com vontade de pedir uma música. Não passa vontade, não. Daqui a pouquinho, às 8 da noite, mais uma edição do Pede no Zap. E aí, aquele áudio maneirinho. Você manda todo dia um áudio aí pelo WhatsApp, né? Pra cá você vai mandar um áudio dizendo quem você é, de onde você tá ouvindo a Mix nesse Brasil muito grande. E esse som pra gente ganhar a noite de quinta-feira. É o 11 983 40 8000. Facinho demais esse número do Zap da Mix. Já manda essa mensagem de voz pra gente colocar tua música daqui a pouquinho. Fácil demais, é assim. 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Agora é contigo.
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0: Sabe aquele fone de ouvido da Aiva? Presentão nota 10 de 10 aqui da Mix. Já tá nos ouvidos, ou melhor, nas mãos da Adriana Rocha. Final do telefone 4432. Adriana Rocha, parabéns. Aguarda aí que a equipe da Mix vai entrar em contato contigo.
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0: Novidade de cinema é sempre bom, né? E essa aqui é bem legal. Foi divulgado o novo trailer de Minions e Monstros, que é a nova animação focada nas famosas criaturinhas amarelas da franquia Meu Malvado Favorito. E dessa vez, os ajudantes do personagem Gru, os Minions, vão viver uma nova aventura para encontrar um monstro que possa ser protagonista do filme caseiro que eles estão fazendo. Só pela ideia da história, né, a gente já percebe que vai ter risada garantida. E o terceiro filme dos Minions, batizado de Minions e Monstros, chega aos cinemas no dia 2 de julho. Quer ver o trailer? 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
0: Hora do seu show aqui no Melhor Mix do Brasil. Tudo certo contigo? Essa noite pode ficar muito melhor se você ouvir o seu som preferido, é ou não é? Bota aí essa braba aqui na programação da Mix. Manda aquela mensagem de voz pro 11 983 408 mil. Nessa mensagem, não esqueça de falar o seu nome, de onde você tá ouvindo a Mix. E esse som pra todo mundo ficar feliz. Faz assim, ó.
2: Oi, sou a Ellen. Tô no trânsito de São Paulo. Eita. E eu gostaria de ouvir You Not Alone, do Michael Jackson.

0: Mix, agora são 8:07. Você tá fazendo um show bonito aqui no Zap da Mix, né? 11 98 340 8000. A gente curtiu Benson Boone.
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0: Aliás, por falar nessa galera do bem que chega aqui no Zap da Mix, que é o 11 98 340 8000. Manda mensagem de voz pedindo a música. Daniel tá em Lorena. A Luziane tá em Campo Novo, Mato Grosso. O Charles tá em Biá, Minas Gerais. E você, me conta da onde?
2: Oi, Rádio Mix, tudo bem? Sou a Tereza de Belém do Pará. Você poderia tocar a música Me Adora da Pitty?
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0: porque ela pediu Backstreet Boys, I Want It That Away.
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0: O Jonathan, ele mora em São Vicente, litoral de São Paulo, tá com a gente aqui, tá pertinho da praia, tá ouvindo o som da Mix, tá na vida. O Roberto, meu xará, da Zona Leste de São Paulo, o Anderson tá em Ribeirão Preto e eu quero saber de você, é facinho demais participar aqui desse programa da Mix e você ainda colocar sua música na programação. 11 983 408 mil, não esqueça de falar o teu nome, a gente quer saber quem você é, de onde você tá ouvindo a Mix e esse som bacana, tá?
2: Fala Mix, aqui é o Gabriel de Araxá, Minas Gerais,
0: e
2: tô
0: aí?
2: Curtindo a Mix aqui agora, toca pra nós Rei A do Outcast, por favor.
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1: Opa, só som pedrada. Hoje vocês estão demais, como todos os dias, né? A gente curtiu aqui o B.O.B. com a Hayley Williams, Airplanes. E aí, aquele som bacana, qual é? Que a gente vai ter que tocar. Manda aqui no áudio, 11 983 40 8000, apareça.
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2: 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Diego Barone de volta aqui na Rádio Mix com uma dica que vai fazer você se emocionar de verdade. É o filme Criaturas Extraordinariamente Brilhantes da Netflix. E na história, uma mulher idosa e solitária trabalha na limpeza do aquário da pequena cidade onde mora. E tem uma amizade curiosa com um polvo, que inclusive é o narrador da história. E o que a gente assiste é a visão dele sobre a vida humana. Um conceito muito interessante e bem feito que dá todo um brilho pro filme. Até que chega um cara perdido em paciente que está à procura de alguém que deve uma grana para ele. O caminho dele se cruza com o da senhora protagonista, porque ele consegue emprego no aquário, mas os dois são bem diferentes e vêm de tragédias em suas vidas, então a convivência dos dois é bem complicada. O filme é um drama e tem como pano de fundo o luto, mas não é pesado, pelo contrário, é gostoso de ver e até engraçado em algumas partes e flui muito bem, onde todas as cenas e personagens são excelentes. E o roteiro é genial, não só por ser sensível e criativo na medida certo, mas por ter uma surpresa, um plot twist no final que trouxe lágrimas aos meus olhos. É verdade. O filme Criaturas Extraordinariamente Brilhantes é da Netflix. Me segue no Instagram para mais, @DiegoBaroneNoAr. Lá tem o link do canal Kryptonita no YouTube, onde eu apresento vários conteúdos desse universo.
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0: Programa feito pelo melhor ouvinte do Brasil. Faz o check-in aqui no 11 983 408 mil, com uma mensagem de voz. Pede o seu som, manda ver.
2: Boa noite, Rádio Mix. Boa. Aqui é Luiz Felipe, do litoral do Paraná, cidade

0: Mas com Illusion.
1: Fez o nosso show, né?
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0: Aliás, quem faz o show é você, de segunda a sexta, a partir das 8 da noite, mandando aí aquele áudio bacana pra gente colocar o teu som preferido no ar. Manda pedrada, tá? O Lucas é motorista por aplicativo em Foz do Iguaçu. Obrigado, Lucas. Tá na rodagem, né? Os motoristas por aplicativo sempre aqui, né? Vocês são 5 estrelas. Quem tá aqui é a Vitória, que tá em Manaus nesse momento. E agora a gente vai atravessar as Américas. A Giovana tá em Toronto, no Canadá, mas ela morava na Zona Leste, em São Paulo. Estamos no Canadá, atravessamos as Américas. Obrigado, Giovana. Um beijo pra você. E aí, vamos ouvir o quê?
3: Boa noite. Boa. Eu sou o Benedito de Campinas. Gostaria de ouvir uma música do Red Hot Chili Peppers. Obrigado.
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0: Mix já tem um número aí na agenda, obrigado pela consideração. Se ainda não, é facinho de decorar até, já manda um áudio pedindo teu som, 11 983 408 mil.
1: Fala, Rádio Mix, boa noite. Boa. Aqui é o Thiago, de Niterói, Rio de Janeiro. Então, eu queria pedir uma música aí, bem animada, pode ser? Quero só ver se o locutor lembra dessa.
0: Pode.
1: Toca aí pra gente, Farish Movement, Like a D6, valeu? Um abraço, para o Mix do Brasil.
0: Paz, bota o capacete que lá vem pedrada.
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1: Mix, faltam 30 segundos para as 9 da noite. Fazendo check-out hoje no Pede no Zap, o som do Akon. Gente linda, amanhã sextou, hein? Amanhã eu já quero que você envie, aliás, já pode enviar hoje, o som que tem a cara do final de semana pra você, que é muito vibe, pra gente rolar amanhã. Bora combinar? 11 983 408 mil. Nesse áudio eu quero saber quem você é, de onde você tá ouvindo a Mix, esse som com a cara do final de semana. Amanhã às 8 da noite, não se atrase. 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

0: Está no ar a Voz do Brasil. As notícias do governo federal que movimentaram o país no dia de hoje.
1: Olá, boa noite.
2: Boa noite para você que nos acompanha em todo o país.
1: Quinta-feira, 14 de maio de 2026.
2: Vamos ao destaque do dia, moradia digna.
1: Mais 380 famílias são contempladas com unidades habitacionais do Minha Casa Minha Vida em Camaçari, na Bahia.
2: E já estão valendo as novas regras do Reforma Casa Brasil. Gilson Santa Fé.
3: Entre as principais mudanças estão o aumento do limite de renda familiar, que passou para R$13 mil por mês.
1: E você vai ouvir também queda do desmatamento.
2: Tudo mostra que Mata Atlântica teve o menor índice histórico de desmatamento em 40 anos.
1: E ainda na Bahia, presidente Lula participa da retomada de fábrica de fertilizantes da Petrobras.
2: Indústria amplia a capacidade nacional e dá mais segurança aos produtores rurais brasileiros.
4: O Brasil não pode ser importador de 90% do fertilizante que a nossa agricultura precisa. O Brasil precisa ser dono do seu nariz e produzir os fertilizantes.
1: Na apresentação da Voz do Brasil, Mariana Jungmann e Nazi Brum.
2: E acompanhe a gente ao vivo, acesse radiogov.ebc.com.br ou Canal Gov na sua TV aberta.
1: O presidente Lula participou da entrega de mais de 300 moradias em Camaçari.
2: O presidente destacou que o projeto de moradia entregue foi pensado para dar teto e também mais qualidade de vida aos novos moradores.
1: No condomínio é possível contar, por exemplo, com biblioteca, parquinho, academia ao ar livre, quadra de futebol e espaço de convivência.
5: Pela primeira vez na vida, o Gilvaldo dos Santos, de 51 anos, que está desempregado, vai morar em uma casa própria. Ele recebeu, nesta quinta-feira, pelas mãos do presidente Lula, as chaves do novo apartamento.
6: Eu estou muito feliz por esse empreendimento. A minha vida não foi fácil, como todo de vocês aqui. É isso que eu venho agradecer. Esse...